estava sob dominação do setor tradicional do Partido Republicano. Porque lá nos Estados Unidos só são dois partidos, basicamente. Esse setor, os que o pessoal até hoje chama de Rhino, né, que é republicano apenas no nome. Então, assim, a direita pelo mundo é um processo. Tava lá porque é o que tinha, é o que tinha. Pô, surgiu o Trump, rompe com isso. Surgiu o Bolsonaro, rompe com isso. Se a gente for ver país por país, esses movimentos significam ruptura da base que apoiava o grande capital com o grande capital. E essa ruptura enfraquece, e aqui que está o ponto da ponte, tanto o grande capital, né, esses setores da elite, quanto esses setores da direita. Por quê? Porque se o bolsonarismo tem voto, tem uma base ampla, ele não tem o poder do ponto de vista da burguesia, do poder econômico para governar o país, o poder do lobby, o poder do consórcio, o poder da imprensa. É o poder, ele está presente da república, o poder de voto. Tá, mas chega no parlamento, juntando centrão e esquerda, tem mais votos. Tanto na Câmara quanto no Senado. O Supremo é deles. O consórcio é deles. Os empresários, que têm força de lobby, são ligados a eles. Então, onde é que está a força do bolsonarismo? Nesse ponto, falta. Aí você entra a questão, já imaginou ter alguém para tentar pegar esses setores? Existem pessoas descontentes na elite que não estão... Por exemplo, você acha que o Rubens Ometo... Você acha que o Rubens Ometo está gostando da Selic nas alturas? Rubens Ometo quebrou no final do dia. Não, assim, não ficou pobre, não está pendido na ponte. Rubens Ometo teve que desfazer diversas coisas por conta dos juros que está nas alturas, e aí se complicou todo. Estava alavancadíssimo. Mas o Rubens Ometo, pelo Rubens Ometo, ele teria crescido desenvolvendo o setor produtivo. Um cara desse aí ia depender. Ah. Esses setores aí do rentismo estão jogando contra mim. Né? A elite não é um bloco monolítico, assim como a direita não é um bloco monolítico, a esquerda não é um bloco monolítico. Agora, cadê as pessoas que podem fazer essa ponte? Cadê as pessoas? Procurar. Tem pessoas boas no meio empresarial. Tem pessoas. E às vezes essas pessoas, elas não têm nem acesso, gente, ao que está sendo discutido. Acho que as pessoas estão no Twitter, lendo quem está falando no Twitter, ou quem está comentando no YouTube. Quando recebe um briefing pronto. Às vezes escuta todo mundo lá, todo mundo que eles meio que respeitam, em posições já falam que o Bolsonaro é maluco, às vezes acaba até acreditando. A imprensa só dá notícia, né, maluca. Aí tinha isso aqui que também não lembrei. Antes de falar sobre o mundo, o espírito do tempo. A mesma coisa acontece na França. Marine Le Pen, que é líder da extrema-direita, está presa, né? Vai participar da eleição, aparentemente, apesar de tudo, mas foi presa numa acusação de corrupção que é muito possivelmente é falsa. E assim acontece no mundo todo, como foi com Bolsonaro, né? Quer dizer, a burguesia, a elite imperialista e os seus associados nos países, tipo o PT, o STF, estão procurando manter o controle para impor a política do imperialismo. E essa política qual é? É a política neoliberal agressiva. Aí o espírito do tempo. Olha pra isso daqui. Vai ter algum maluco que ainda vai falar que o Arthur é duguinista. Estou em Londres hoje, último dia aqui, mas vou fazer um resumo de um debate que está rolando na diplomacia europeia, que achei muito bom. Eu achei maravilhoso isso daqui. Acho que o Arthur deve comentar mais sobre isso hoje à noite, lá no Puxando o Fio. Eles chamam de a guerra dos capitalismos. O que é isso? Segue. Ponto 1. A rivalidade das grandes potências não se opõe mais a sistemas ideológicos antagônicos como durante a Guerra Fria. Não é mais comunismo versus capitalismo. Não é mais essa briga. Até porque a China não é comunista, em termos econômicos, né? Então, assim, capitalismo é capitalismo. Ela coloca várias variantes do capitalismo em competição. Mais precisamente, quatro formas fundamentais de organização econômica. Então, o capitalismo se organiza a economia em quatro formas. Como que seria isso? O capitalismo do laissez-faire, baseado na primazia dos mercados. O capitalismo social, integrando os mecanismos de redistribuição. O capitalismo gerenciado, caracterizado por uma estreita coordenação entre o Estado e as empresas. E o capitalismo filantrópico, mobilizando recursos privados para apoiar a pesquisa e as infraestruturas sociais. Então você vê, o sistema tem tudo isso dentro do capitalismo. Tem esses quatro pilares. Um governo que só pensa na primazia dos mercados vai deixar outros três pontos de lado. Quem só pensar em mecanismo de distribuição também não vai.
Só a coordenação entre Estado e empresa, cara, tá deixando muita coisa também de fora. E muito menos porque o cara também só focar na mobilização para pesquisa, infraestrutura social como todo. Aí o que é que o pessoal teve a ideia? Chama de capitalismo estratégico para o Estado combinar essas diferentes formas para aumentar o seu poder econômico e tecnológico. Por que, em vez de a gente discutir, ai, Estado mínimo, Estado máximo, primazia dos mercados, Estado trabalhando em parceria com a economia privada, por que, em vez de ficar discutindo qual o melhor, por que a gente não engloba tudo numa coisa só? Por que a gente não tenta ser um pouco assim, o melhor de tudo, ou fazer um bem bolado do que seria o melhor neste momento para o nosso país, na condição que nós estamos hoje? Parece algo mais maduro, né? Que dá para se adaptar a cada realidade. Não é fórmula pronta. Não é o Adam Smith, Riqueza das Nações, 1700... Nem lembro qual ano que foi publicado. Sei lá quando foi. A economia, então, deixa de ser um simples mecanismo de alocação de recursos para se tornar um instrumento de estratégia nacional. Porque, às vezes, perder um pouquinho hoje pode significar manter vivos os empregos amanhã. Pode significar manter viva infraestrutura básica que pode colocar soberania em xeque, tipo produção de aço, que foi a notícia que a gente acabou de comentar, deve ter uns 3, 4 dias, que o Reino Unido reestatizou a empresa de aço deles, que estava na mão da China. E a China ficou puta da vida. Enfim. Estratégia Nacional, transformação das mais significativas do capitalismo contemporâneo. A competição internacional baseia-se nesse contexto em várias dinâmicas estruturais. A competição entre sistemas econômicos, combinação de instituições adaptadas às especificidades nacionais, o controle das políticas industriais, a extensão da esfera de influência capaz de atrair outros países para um bloco econômico coerente, tudo isso sendo levado em consideração na hora de pensar numa política econômica. Porque assim, no Brasil se discute a política macroeconômica, que é o tripé macroeconômico, né? Juros nas alturas, câmbio flutuante, meta de inflação. Mantendo assim na altura até de boa, o resto que se exploda, ninguém tá nem para nada. É basicamente isso. Aí a macroeconomia. E aí o governo não tem controle da política monetária, né? Na hora de tomar essa decisão. Vai entender também. E aí tem os aspectos, né, da microeconomia. E o que seria isso daqui? Seria uma coisa que excluído estaria acima de tudo isso, porque você iria englobar a macroeconomia, a microeconomia, a política monetária, sei lá, visões econômicas, estratégia econômica a longo prazo. Já pensou se a gente tenta o melhor de todos os mundos adaptando a realidade da nossa situação? Tu consegue imaginar um debate disso daqui no Brasil? Tu consegue imaginar, sei lá, quem participaria de um debate desse no Brasil? Quem teria essa linda ideia? Porque as pessoas só querem provar que estão certas. Eu estou certo. Aqui não é um debate sobre o que está certo. Aqui é um debate sobre qual o melhor caminho que a gente pode fazer a preço de hoje, com os recursos que temos hoje. É isso. Não tem ninguém querendo provar certo. A gente só quer achar a melhor solução para o nosso país. Esses quatro processos se articulam em um sistema de poder integrado, onde cada dimensão fortalece as outras e onde a linha entre política econômica e estratégia geopolítica se torna cada vez mais difícil de traçar. É exemplo dos empregos. Até onde, sabe, fortalecer empregos vale e não vale, pensando em questões internas, emprego interno, PIB interno, enfraquecimento do meu inimigo, porque existem blocos antagônicos hoje no mundo. O conflito China-Estados Unidos está aí, não vai desaparecer tão cedo. É nesse contexto que as grandes empresas de tecnologia estão deixando de ser meros atores econômicos. Eles agora tendem a estruturar ecossistemas industriais inteiros, combinando plataformas digitais, inteligência artificial e, talvez amanhã, infraestruturas de produção manufatureira. Você vê que a gente comentou também a Meta, a Microsoft já está nesse derrota até um certo tempo também. Mas enfim, qual foi a outra empresa que eu lembro agora? As empresas de tecnologia que estão querendo produzir os seus próprios semicondutores, não ficarem só dependentes da NVIDIA. E a competição internacional tende a se organizar em torno de duas grandes arquiteturas tecnológicas rivais, estruturadas respectivamente pelos Estados Unidos de um lado, a China do outro.
cada uma desenvolvendo um ecossistema integrado, associando empresas, instituições de pesquisa, infraestruturas industriais e políticas públicas. Essa mudança para a dependência marca a transição da lógica competitiva para uma lógica de poder, na qual as empresas se tornam operadores de estruturas estratégicas. Estamos passando do monopólio econômico para a hegemonia infraestrutural.

as diversas. Uma delas era a humildade de não querer estar certo. De se perguntar, tá, mas e aí? A gente resolve como? Eu não quero saber ideologia, irmão. Eu quero saber como resolver. Como é que a gente resolve? Como? Vamos pegar pessoas que sabem resolver e vamos botar na mesa. Ah, isso aqui... Ah, e os manuais de economia não podem interferir na Petrobras. Irmão, tem que baixar o preço da gasolina. Esse é um problema que tem que resolver. Não quero saber. Vai trocar presidente. Vai ter que resolver. Pronto, no final do dia, lá acharam. Primeiro, depois, na verdade, depois de muita confusão, acharam o caminho lá. Vamos reduzir aqui o ICMS dos estados. Resolveu, pronto. Haja outro problema de outra linha. Irmão, resolvido o problema. Agora, atrás desse problema, outro ponto. Mas vamos resolver. Tem que resolver. Tem que resolver. Tu consegue ver o Lula seguindo... Trabalhando para resolver uma coisa? O Brasil só encareceu. Tu consegue ver a turma da terceira via procurando solução e desagradando a Faria Lima? Ai, meu Deus, o André Esteves vai ligar para mim. Ele vai falar que eu sou ruim, que eu sou malvado, que ele não vai me apoiar mais, que eu não tô mais convidado para ir na BTG Experience. Ai, o Dedé não vai me chamar para beber vinhos lá em Portugal com o Alexandre de Moraes. Ai, meu Deus, o André Esteves vai me pegar. Essa aí da terceira via. Se caga nas calças do André Esteves. Tarcísio colocou o filho para trabalhar no BTG. Colocou, não é um gênio. É um gênio. É igual o filho do Barroso. Passou porque é inteligente. Aí, pra encerrar o vídeo, com o evento que rolou ontem, pra vocês verem o drama que o mundo passa e o drama brasileiro de estar aquém de tudo. Além de tudo isso, né? O Brasil só assiste. OpenAI, que é do ChatGPT, diz que modelos de IA saíram do controle em testes e provocaram um ataque digital. Como assim? O que é que aconteceu? A empresa explicou que estava testando as capacidades de alguns de seus modelos mais avançados em um ambiente controlado, mas que eles conseguiram escapar, acessar a internet e provocar um incidente cibernético sem precedentes. Aí um perfil escreveu em espanhol, né? Tradução automática. A OpenAI confirma, né? Estamos nos associando a Hugging Face para investigar um incidente de segurança sem precedentes. Modelos da OpenAI, capazes de cyberataques, comprometeram a produção do Hugging Face durante uma avaliação de benchmark. Modelos capazes de cyberataques. Tu acha que se os Estados Unidos... Tu vai ver a solução. Vamos para a solução. É documento mais. O OpenAI deixou de escapar um agente com o Sol 5.6 avançado de sua sandbox e acabou hackeando a infraestrutura real da Hugging Face para se classificar melhor em um benchmark de cibersegurança. A Hugging Face teve que usar o modelo chinês GLM 5.2 para se defender, porque a OpenAI não permite usar seus modelos para cibersegurança. Lembra... do texto do Pablo Hortelado, que diz assim, que o ChatGPT sabia que o menino estava planejando um atentado na escola, e a mesma tecnologia que sabe o que esse menino está pensando, sabe de tudo, discussões sobre patentes, sobre projetos. Então, a técnica de espionagem é a mesma. A mesma tecnologia de cyberataques é a mesma tecnologia de cyberdefesa. A China atua na defesa. Quem garante que ela não vai atuar pelo ataque? E quem garante também que os Estados Unidos não vão atuar pelo ataque? Como é que o Brasil vai se defender? Tu já parou pra pensar nisso? Eu não sei o que o pessoal pode fazer no futuro a nível de, sabe, quebras de segurança, vulnerabilidades. Mas acho muito complicado olhar pro que o mundo tá marchando, tá se tornando, e olhar pro Brasil e ver o tipo de discussões que nós temos no Brasil e os problemas que nós temos. O Brasil carece de saneamento básico. O Brasil não tem nem esgoto. Enquanto isso, o pessoal tem inteligências artificiais que deu um erro de forma autônoma produzindo cyberataques. Já pensou? Já pensou no que pode acontecer no futuro? O Elon Musk até fala, rapaz, complicado, hein? Troubling. Complicado, é só andar aí, meu irmão. Ele compartilhou o Grok, que fala que eles escaparam, exploraram a vulnerabilidade Zero Day para acessar a internet, depois hackearam os sistemas da Hugging Face para pegar as respostas do benchmark e trapacear. Não foi um complô de agente estrangeiro nem sabotagem corporativa. Os modelos perseguiram autonomamente uma produção mais alta, uma pontuação mais alta. O Hugging Face conteve isso rapidamente e a OpenAI está colaborando com eles em correções. Já pensou o Brasil? Tem lá uma empresa brasileira. Vou botar a Embrapa. A Embrapa está desenvolvendo super sementes, vai melhorar o agro brasileiro e tudo mais. Daqui a pouco a Embrapa sofre um ataque hacker. Toda essa pesquisa de anos financiada aos esforços brasileiros, assim, perdeu o playboy. Daqui a pouco a tua sementinha apareceu em outro lugar. Eles terminaram até o estudo primeiro que você. E agora todo o dinheiro que foi investido foi pro saco.

0: Porque alguém lançou de você e patenteou, e agora se você quiser, você compra lá da Monsanto. Só para trazer um exemplo. Olha o caminho que o mundo está marchando. Olha as discussões que nós temos no Brasil. Só os duguinistas, né, estão se preocupados com isso. E aqui outro cara comenta, né? Para resumir, o Hugging Face foi comprometido autonomamente por um modelo de uma empresa americana. O Hugging Face então tentou usar modelos de fronteira, né? Os tops para se defenderem, mas foram bloqueados por barreiras de segurança. O Hugging Face então teve que recorrer a modelos chineses de código aberto para se defenderem de outra empresa americana. Olha o poder que está na mão das nações que dominam a inteligência artificial. Em breve, isso será o mesmo poder dissuasório da bomba atômica. Aquele medo de tomar uma bomba na cabeça, vai ser o medo de tomar um ataque de IA. E a infraestrutura do país colapsar. Mas e o Bolsonaro, hein? Ah, golpista safado. Aquele Bolsonaro é golpista, né? As discussões do Brasil. As discussões do Brasil do judiciário é se Bolsonaro perseguiu a baleia. Bolsonaro perseguiu a baleia, né? Ah, mas o Dark, vocês viram o Dark Rose? Ah, o Flávio aí tem vídeo comprometedor. Ah, é. E o Lula? E o Lula? O Lula só tá destruindo o Brasil. O que é o vídeo comprometedor? O que é o. Não dá nem pra comparar, né? Coitado do Lula. Tem nada pior do que o vídeo comprometedor do Flávio, que nem apareceu, ninguém sabe se existe, mas. Não, o vídeo comprometedor do Flávio, astronautas! Ai. É desesperador às vezes o Brasil, viu? Mas é o Brasil. Esse é o Brasil. Brasil brasileiro. Enfim. Teria mais coisa pra gente comentar. Mas vocês estão vendo que até 1h20 a gente comenta depois. Mas pensem sobre essas questões. Pensem como pessoas, vejam como a quantidade de formas diferentes que pessoas poderiam estar ajudando desde 2018 o bolsonarismo. Então, lavam as mãos. Não é só denunciar os abusos do Supremo, tinha muito mais coisa que poderia ser feita. Muito mais coisa, mas. Ok, né? É cada um com seus problemas. O problema deles é ganhar dinheiro. Eu vou ficar por aqui. Ficou no meu trabalho, quiser me ajudar um pouco mais, pode se tornar membro do canal. Tem o Tony Valeu, tem o Patreon na descrição e tem o Atlas Brasileiro, kimpaim.com/br. No mais, vejo vocês amanhã. Tamo juntos. Falou, meus amigos. Fui!
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2: CCP-FM informa a hora certa.
3: 9:20.
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3: CCPFM informa a hora certa.
4: 9h40.
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depois de plantada. A semente desse incrível arbusto não se vê nada por aproximadamente 5 anos, exceto um lento desabrochar de um diminuto broto a partir do bulbo. Durante 5 anos, todo o crescimento é subterrâneo, invisível a olho nu, mas uma maciça, fibrosa estrutura de raiz que se estende vertical e horizontalmente pela terra está sendo construída. Então, no final do 5º ano, o bambu chinês cresce até atingir a altura de 25 metros. O escritor Stephen Covey escreveu: "Muitas coisas na vida pessoal e profissional são iguais ao bambu chinês. Você trabalha, investe tempo, esforço, faz tudo o que pode para nutrir seu crescimento e às vezes não vê nada por semanas, meses ou anos. Mas se tiver paciência para continuar trabalhando, persistindo e nutrindo, o seu 5º ano chegará e com ele virão um crescimento e mudanças que você jamais esperava." O bambu chinês nos ensina que não devemos facilmente desistir de nossos projetos e de nossos sonhos. Devemos sempre procurar cultivar sempre 2 bons hábitos na vida: a persistência e a paciência para alcançar nossos sonhos. É preciso muita fibra para chegar às alturas e, ao mesmo tempo, muita flexibilidade para se curvar ao chão.

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1: 10 horas.
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3: Quarta-feira, 22 de julho de 2026, está entrando no ar mais uma edição do Repórter Destaque, as principais informações do Brasil e do mundo. O Tribunal Superior Eleitoral atualizou o aplicativo e-Título, que reúne diversos serviços para os eleitores e pode ser usado como documento de identificação no dia da votação. Entre as novidades está a justificativa de ausência por geolocalização para quem estiver fora do domicílio eleitoral no dia da eleição. Depois do pleito, também será possível anexar documentos para justificar a falta. Outra mudança facilita o pagamento de multas eleitorais. Com a integração ao PagTesouro, os débitos poderão ser quitados por Pix ou cartão de crédito, com regularização imediata. O aplicativo também permite consultar o local de votação, acompanhar solicitações feitas à Justiça Eleitoral e emitir alguns documentos. O e-Título está disponível gratuitamente para celulares Android e iPhone. Eu sou Kleber Salles e volto daqui a pouco com mais informações para você. Continue ligado.
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0: CEP FM informa a hora certa.
1: 10:10.
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4: Você se lembra do Walkman? O aparelho que revolucionou a forma de ouvir música no fim dos anos 70 está voltando às lojas, agora adaptado aos tempos modernos. Lançado pela Sony em 1979, o Walkman popularizou as fitas cassete e marcou uma geração. Depois vieram os Discman, os tocadores digitais e os smartphones, que pareciam ter aposentado o equipamento. Mas o interesse pelo aparelho renasceu, principalmente entre jovens que buscam se desconectar um pouco das telas. De olho nessa tendência, algumas empresas voltaram a fabricar tocadores de fita com recursos atuais, como conexão sem fio Bluetooth e carregamento por cabo USB. Especialistas explicam que esse retorno faz parte de um movimento de valorização das experiências analógicas. Quase meio século depois, o Walkman prova que ainda desperta curiosidade e continua conquistando novos fãs. Eu sou Kleber Salles e volto daqui a pouco com novas informações para você aqui no nosso Repórter Destaque.
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0: uma geração no Brasil que tem os seus olhos abertos para os perdidos, para os necessitados. Uma geração somente que não quer a glória do avivamento, mas quer tomar essa glória e levar para as nações. Senhor, levanta uma geração de apaixonados, tão desesperados, que quer aliviar o peso que tem no teu coração, Senhor.
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Jonas, o missionário a Nínive. E veio a palavra do Senhor a Jonas dizendo: levanta-te e vai à grande cidade chamada Nínive e clama contra ela, porque a sua malícia tem subido até a mim. Mas Jonas procurou fugir da presença de Deus, seguindo para Tarsis.

0: estava se afundando. Jonas, interrogado pelos marinheiros, diz que é por sua causa que tudo aquilo está acontecendo. Jonas, então, é lançado na água. O mar logo se aquieta. Jonas esqueceu que o Senhor domina sobre todas as coisas. Logo tão cedo apareceu...
1: CCPFM informa a hora certa.
2: 10h20.
0: Por 3 dias e 3 noites dentro dele. O peixe vomitou a Jonas na praia. Veio outra vez a palavra do Senhor a Jonas dizendo: levanta-te e vai à grande cidade chamada Nínive e prega contra ela a pregação que eu te disse. Jonas levantou-se, só que desta vez ele obedeceu a Deus. Entrou em Nínive e pregou a palavra.

0: Será que você, meu irmão, não está sendo um Jonas e está fugindo de Deus? Se você está agindo assim, não continue. O Senhor quer que você mesmo, vá e pregue a sua palavra aos homens perdidos, para que se convertam. Amém.
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2: Motoristas de todo o Brasil já podem contar com um novo aplicativo para consultar a qualidade de postos de combustíveis e denunciar possíveis irregularidades. A ferramenta foi lançada pela Agência Nacional do Petróleo, a ANP. Pelo aplicativo, o consumidor pode localizar postos próximos ou navegar por um mapa interativo. Cada estabelecimento recebe uma nota de 0 a 5, baseada no histórico de fiscalizações realizadas pela ANP nos últimos 5 anos. A avaliação considera critérios como a qualidade do combustível, a quantidade abastecida pelas bombas e o cumprimento das normas de comercialização. Quanto mais recente uma infração, maior o impacto negativo na nota do posto. Além disso, o aplicativo permite consultar informações como endereço, CNPJ, resultados das inspeções e até a empresa responsável pelo fornecimento do combustível. Caso o motorista identifique indícios de irregularidades, também pode registrar uma denúncia diretamente pela plataforma. Termina aqui mais uma edição do nosso Repórter Destaque desta quarta-feira. Com a apresentação e a produção de Kleber Salles, o Repórter Destaque volta amanhã. Grande abraço para você e até lá.
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disse o Senhor: todo poder me é dado nos céus e na terra, para que ao nome de Jesus se dobre todo o joelho dos que estão nos céus e na terra, e toda língua confesse que Jesus Cristo é o Senhor, para a glória de Deus. Porque quanto ao Senhor, os seus olhos passam por sobre toda a terra, para mostrar-se forte para com aqueles cujo coração

Sammy. Você já viu alguém dizer assim, com naturalidade, que sente inveja? Não, né? O máximo que vemos é alguém dizer isso como que usando o sentido de inveja no lugar da palavra admiração. Eu queria ser tal pessoa bem sortuda. Assim pode ser. Mas alguém admitir, eu morro de inveja e assumo. Me mato por dentro porque o sucesso dos outros me corrói. Nunca vimos e nem veremos. Quem vai assumir a própria incompetência dessa forma tão aberta? Então, as pessoas mascaram o sentimento de inveja de todas as maneiras possíveis e imagináveis. Confessar a inveja, portanto, é a mesma coisa que aplaudir a vitória do invejado. Dizem que a inveja é tão magra e pálida porque morde e não come. E que no lugar onde é semeada a inveja, as ideias nascem mortas. Tiago 3, versos 16 a 18, nos diz: onde há inveja e ambição egoísta, aí há confusão e toda espécie de males. Mas a sabedoria que vem do alto é antes de tudo pura, depois pacífica, amável, compreensiva, cheia de misericórdia e de bons frutos, imparcial e sincera. O fruto da justiça semeia-se em paz para os pacificadores. Ouviu? Que o Senhor nos dê a sua bênção.

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morrendo de medo. Aconteceu há mais de 40 anos. Entretanto, a ironia que envolveu o caso espanta qualquer um até hoje. Um artista mural chamado J.H. Zortian leu a respeito de um menininho que havia sido atropelado e morto no trânsito. O estômago dele se retorcia quando pensava que isto poderia acontecer a um de seus três filhos. A preocupação se lhe transformou em ansiedade inescapável. Quanto mais ele imaginava tal tragédia, mais temeroso ficava. Por causa do medo, a eficiência do artista ficou totalmente comprometida. Finalmente, ele se entregou à obsessão. Cancelou as negociações no sentido de comprar uma casa espaçosa na agitada Pasadena, na Califórnia, e começou a procurar um lugar onde seus filhos pudessem estar seguros. A perseguição do objetivo tornou-se tão intensa que o homem deixou de lado seu trabalho, pondo-se a imaginar e planejar todos os meios possíveis para proteger os filhos contra quaisquer males. Parecia ver perigos em tudo. A localização da nova residência era ponto crítico. Deveria ser uma propriedade grande, afastada, e por isso comprou 48 mil metros quadrados de terra aninhada em encosta montanhosa no final de uma estrada longa, estreita e cheia de curvas. Em cada volta da estrada, mandou colocar cartazes que informavam: crianças brincando. Antes de iniciar a construção da casa propriamente dita, Zortian construiu ele mesmo um parque de diversões para as crianças e cercou. Planejou de tal modo que era impossível um carro aproximar-se mais do que 15 metros. Em seguida, a casa. Com meticuloso cuidado, estilou beleza e segurança ao projeto. Adicionou-lhe algumas tonalidades das obras em que havia trabalhado ao criar murais que poderiam ser vistos em edifícios públicos de 42 cidades do leste. A diferença era que desta vez seu objetivo ia além da arte colorida. Acima de tudo, a casa tinha de ser segura, isenta de quaisquer perigos. Quis ter certeza disso. Finalmente era preciso construir a garagem. O único automóvel penetrou naquela garagem. O próprio carro de Zortian. Plantou-se diante do lugar e examinou todas as possibilidades de perigos para seus filhos. Só conseguiu pensar num perigo a ser eliminado. Ele tinha de sair da garagem de marcha ré. No momento de pressa, ele poderia atropelar uma das crianças. Ele então imediatamente planejou um trevo protetor. O construtor voltou e fez as formas da área adicional, mas antes do concreto ser despejado, uma chuvarada interrompeu a obra. Foi a primeira chuva depois de semanas de uma longa seca típica da costa oeste. Se não houvesse chovido naquela semana, o trevo de concreto teria sido completado e posto em uso no domingo. Isso aconteceu em 9 de fevereiro de 1947, dia em que seu filho Tiran, de 18 meses, desvencilhou-se dos braços de sua irmã e ficou atrás do carro, exatamente quando Zortian deu-lhe a marcha ré. A criança foi morta instantaneamente. Ei, não existem garantias absolutas. Não há planos à prova de fracassos. O melhor mesmo para se viver é entregando o caminho ao Senhor, confiando nele e acreditando que o mais Ele fará.

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0: 0:24.
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0: 0:29.
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0: 8:56.
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0: 2 horas em ponto.
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0: 2:35.
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0: 2:47.
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0: 6:04.
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0: 6:09.
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0: 3:24.
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0: 4 horas e 6 minutos.
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0: 4 horas e 11 minutos.
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0: 4 horas e 36 minutos.
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0: 4 horas e 41 minutos.
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0: CPFM informa a hora certa.
1: 7 horas.
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3: A série de tarifaços impostos por Donald Trump ao Brasil rendeu discursos tanto de Lula quanto de Flávio Bolsonaro, os dois principais concorrentes ao Planalto, segundo pesquisas de intenção de voto. O presidente Lula abraçou uma contra-ofensiva aos Estados Unidos com o slogan Brasil Soberano e deve seguir nessa toada. O PT até lançou nesta quarta-feira a campanha O Brasil Não Se Entrega, para reforçar o tema. O cientista político Rudá Risse avalia que soberania pode somar pouco eleitoral para Lula.
4: Ele atrai um segmento de elite empresarial e de centro, que assim não morre de amores pelo Lula. Ele só facilita num momento de dúvida ou de decepção com a candidatura do Flávio, atrair um pouco, amaciar, digamos assim, o ímpeto eleitoral desses segmentos. Mas eu não acho que esse seja um conceito que vai ser trabalhado com muita força, a não ser para dizer, olha, eles dizem que são patriotas, mas eles estão atacando o Brasil.
3: Nas duas últimas eleições, o patriotismo foi incorporado pelo bolsonarismo, mas o Brasil Soberano é frágil para o tradicional eleitorado petista, segundo Rudá Risse.
4: O clima criado pelos dois é muito diferente, de tal maneira que o conceito de patriotismo bolsonarista atrai a bolha, até galvaniza a bolha, e o conceito de soberania, tal como está sendo dito, ele consegue acalmar os ânimos, por exemplo, de segurança do empresariado, dos setores de centro, fala para fora. Aliás, essa é uma característica, o lulismo fala sempre para fora e o bolsonarismo para dentro, né? Do ponto de vista eleitoral, o bolsonarismo

0: unifica mais e cria um espírito guerreiro da bolha bolsonarista. O conceito de soberania, do jeito que está sendo tratado, ele não entra no eleitorado de massa do PT ou do Lula em especial.
1: Presidente do Instituto Cultiva, Risse explica que o eleitor já colou o tarifaço à família Bolsonaro.
0: As pesquisas estão dizendo, que o Trump conseguiu atrair a ira do brasileiro, tem uma avaliação muito negativa entre os brasileiros, e dois, a maioria da população acha que o tarifaço é culpa do Flávio Bolsonaro e da família Bolsonaro. Claro que essa percepção pode mudar durante a campanha, dependendo da eficácia do marketing eleitoral, mas a distância é bem grande.
1: Na pesquisa Quest divulgada na semana passada, 51% dos eleitores acreditam na versão de Lula, de que Flávio é o responsável pelo tarifaço. 30% ficam com a versão de Flávio Bolsonaro, de que Lula provocou os Estados Unidos. De Brasília, Alan Barbosa.
2: O novo aporte de 18 bilhões e meio de reais em crédito emergencial vai socorrer e apoiar empresas exportadoras afetadas pelas sobretaxas comerciais dos Estados Unidos. Essa é a terceira fase do programa Brasil Soberano, também voltado aos setores estratégicos e a quem exporta para o Golfo Pérsico, onde está acontecendo a guerra no Irã. Esses 18 bi e meio estão numa medida provisória que socorre os setores mais afetados. O diretor da Associação Brasileira da Indústria de Dispositivos Médicos, Márcio Boss, disse que o setor não esconde a necessidade do recurso num momento tão duro como este.
3: O crédito, ele é importante para a manutenção de empregos, para que as empresas tenham condições de negociar com seus clientes ou buscar novos mercados. Buscar um novo mercado nesse setor não é rápido. Então, o crédito ajuda na manutenção de empregos, para a busca de novos mercados e qualificação.
2: Para quem tomar o crédito emergencial, as taxas variam de 3% ao ano para minerais críticos a 9,8% para empresas de grande porte que precisam de capital de giro. Quem optar por tomar o dinheiro para investir, o percentual vai ser de 6,5%. No entanto, só o dinheiro não basta. O presidente da Associação Brasileira da Indústria Química, André Cordeiro, disse que o problema é gigante e que a única saída é continuar negociando.
4: É uma negociação diplomática, difícil, né, dentro de um contexto geopolítico bastante conturbado e complexo também. Requer paciência, prudência, cautela e capacidade de negociação, enfim.
2: Estes novos recursos combinam verbas do Tesouro Nacional e financiamentos liberados pelo BNDES. Enquanto 13 bilhões e meio saem dos cofres do Tesouro, o Banco Central viabiliza um recurso complementar de 5 bi. O valor que vai sair do Tesouro foi o que sobrou das linhas de créditos anteriores. De Brasília, Paulo Otarã. O Brasil vai encontrar saídas para a crise com os Estados Unidos e elas estão próximas de acontecer. A mensagem foi do vice da República, Geraldo Alckmin, depois de mais uma rodada de reunião e negociação com os setores mais atingidos pelo tarifaço americano. O acordo do Mercosul com os europeus, desenterrado após 25 anos, pode ser a salvação que o Brasil precisava para enfrentar este momento.
5: E os acordos feitos Mercosul-Singapura, Mercosul-EFTA, Mercosul-União Europeia estão fazendo a diferença. Só Mercosul, União Europeia, nos últimos 60 dias, já aumentou $2 bilhões a exportação brasileira para os países da União Europeia.
2: O embaixador brasileiro Maurício Lírio chega a ser otimista com outros continentes diversos, que antes até não constavam sequer na pauta.
6: Eu diria em estágio bastante avançado das negociações com os Emirados Árabes, com o Canadá e também, eu já diria, boas notícias de avanços com o Japão, Coreia e alguns outros países asiáticos.
2: São essas alternativas que fazem a diferença, destaca o ministro do Desenvolvimento, Indústria e Comércio, Márcio Rosa.
7: Das 2.400 empresas que exportam para os Estados Unidos do ano passado para esse ano, 73% já acessam outros mercados.
2: Para o presidente Lula, não adianta chorar nem reclamar. É preciso simplesmente buscar alternativas e tentar se dar até melhor.
8: Na economia, quando tem uma crise, você precisa tentar encontrar saídas para que a gente possa suprir e até ganhar mais do que aquilo que a gente estava ganhando.
2: As maiores preocupações entre os setores afetados por tarifas comerciais dos Estados Unidos estão com o aço, o alumínio, o setor automotivo, de madeiras, de máquinas e setores industriais considerados estratégicos, como fertilizantes, farmacêutico, têxtil e minerais críticos. De Brasília, Paulo Otarã.
9: O presidente Lula defendeu nesta quarta-feira o aumento das exportações de veículos produzidos no Brasil para mercados da América Latina e da África. A declaração foi dada durante uma reunião de Lula com o CEO da Stellantis no Palácio do Planalto, em Brasília. O petista diz que é preciso traçar uma estratégia para ampliar as exportações da indústria automotiva nacional. Ao defender essa diversificação de mercados, o presidente Lula afirmou que o governo e montadoras precisam atuar juntos.
10: E de ver que agora vocês podem, e depois eu queria que você me explicasse para quem que vocês estão exportando 4 milhões de carros, porque uma coisa que nós vamos ter que trabalhar junto com vocês agora, nesse próximo período, é como aumentar a capacidade de exportação dos carros brasileiros para a América Latina e para o continente africano. São dois mercados muito importantes, dois mercados promissores, que nós temos condições de, enquanto país, a gente ter uma participação mais efetiva e mais numerosa.
9: Segundo o presidente, os dois mercados, América Latina e África, são promissores e o governo está disposto a identificar obstáculos e criar condições para ampliar essa exportação da indústria. Durante o encontro, a Stellantis reafirmou os investimentos previstos para o Brasil e destacou a importância estratégica do país para operações globais da companhia. A empresa reúne marcas como Fiat, Jeep, Peugeot, Citroën e Ram. O encontro aconteceu no mesmo dia em que passaram a valer as novas tarifas americanas. O governo brasileiro considera a medida prejudicial à indústria e à agricultura nacionais e afirma que continua buscando alternativas para ampliar mercados e reduzir o impacto das restrições comerciais impostas pelos Estados Unidos. De Brasília, Yuri Hudson.
11: Mais de 88 milhões de reais foram distribuídos para municípios afetados pela atividade mineral em todo o país entre os dias 17 e 20 de julho. Os repasses da Compensação Financeira pela Exploração Mineral, a CEFEM, foram feitos pela Agência Nacional de Mineração, a ANM, e contemplam localidades impactadas pela infraestrutura da atividade, como ferrovias, portos, dutovias, barragens de rejeitos, entre outras estruturas. Do total distribuído, mais de 71 milhões de reais foram destinados a 1.747 municípios diretamente afetados pela infraestrutura da mineração. Os outros mais de 17 milhões foram repartidos entre 4.459 municípios vizinhos às áreas de produção mineral, além do Distrito Federal e dos 12 estados produtores, nos casos em que houve valores não destinados aos municípios diretamente afetados. Desse montante, 99% dos recursos foram destinados aos municípios. A destinação de parte da CEFEM a municípios onde não há extração mineral, mas que sofrem impactos da atividade, foi instituída pela Lei 13.540 de 2017. A legislação estabelece que 15% da arrecadação da CEFEM sejam destinados ao Distrito Federal e aos municípios afetados por instalações vinculadas aos empreendimentos minerários. Os recursos também contemplam os municípios limítrofes, aqueles que fazem divisa com cidades produtoras de minerais, além do Distrito Federal e dos estados produtores, quando há valores que não foram repassados aos municípios diretamente afetados. A legislação determina que os valores da CEFEM não podem ser usados para o pagamento de dívidas, exceto aquelas contraídas com a União ou com entidades federais. Também é proibido utilizar os recursos para custear despesas permanentes com o pessoal. A principal exceção é a área da educação. Os dados detalhados sobre a arrecadação e a distribuição da CEFEM podem ser consultados no portal da ANM, enquanto o site do Banco do Brasil disponibiliza a consulta dos repasses efetuados às contas dos entes federativos. Reportagem Paloma Custódio.
12: Novos empreendimentos no sistema elétrico brasileiro não prosperam por não ter como escoar a produção de energia, o que afeta principalmente as fontes renováveis. Isso ocorre porque, em determinadas regiões, o sistema está estrangulado, sem capacidade de comportar um novo projeto energético. Foi por esse motivo que a ANEEL, a Agência Nacional de Energia Elétrica, apontou como inviável um complexo privado que uma empresa norte-americana tinha intenção de construir na cidade de Buritizeiro, em Minas Gerais, com 25 usinas fotovoltaicas e mais de 1 gigawatt de capacidade instalada. A limitação da infraestrutura de transmissão tem se tornado um dos principais desafios para novos empreendimentos de energia renovável, especialmente em regiões com elevada concentração de projetos. O Nordeste, que detém mais de 1/4 da capacidade de produção de eletricidade do país, sendo 42,5% dessa carga advinda de energia eólica e solar, não dispõe de nenhuma margem de escoamento até 2030 nos 226 pontos de conexão localizados na região. Wanderley Martins, professor de Planejamento Energético da Fundação Getúlio Vargas, ressalta que a solução não passa apenas por ampliar a capacidade de escoar eletricidade no país.
13: A transmissão é a espinha dorsal da transição energética. Sem ela, a energia renovável fica represada, né? Os projetos acabam perdendo atratividade e o sistema fica mais caro e menos eficiente. Também precisamos acelerar projetos que tragam mais flexibilidade em outros aspectos, como armazenamento de energia. As baterias, por exemplo, podem armazenar energia solar no meio do dia e deslocar essa energia para o fim da tarde, início da noite, quando a demanda costuma ser maior e a geração solar cai.
12: O governo federal promete para dezembro o primeiro leilão de baterias no Brasil, anteriormente esperado para abril. Esse certame vai permitir que empresas instalem e operem grandes sistemas de baterias capazes de armazenar energia elétrica e liberá-la quando necessário. Quando o operador nacional do sistema elétrico identifica sobreoferta em algum trecho da rede, determina o curtailment, ou seja, que as turbinas das hidrelétricas, as hélices dos moinhos e os painéis solares nos telhados sejam desligados. Em 2025, esse desequilíbrio entre oferta e demanda fez com que mais de 20% da produção de eletricidade gerada pela luz solar ou força dos ventos fossem desperdiçadas, o equivalente a 10 meses da geração da hidrelétrica de Belo Monte, no Pará, a segunda maior do país. Com a pulverização dos painéis fotovoltaicos, o ONS não tem controle sobre essa geração distribuída. Por isso, os curtailments são mais comuns nos parques eólicos, onde a produção é realizada por uma distribuidora. A melhora da infraestrutura pode resolver parte da questão, mas Ricardo Brandão, diretor de regulação da Associação Brasileira de Distribuidores de Energia Elétrica, destaca que o investimento público acabaria favorecendo poucas pessoas.
14: Eu faço um grande investimento em transmissão, consigo acomodar essa geração produzida pelos painéis solares, dos telhados e das fazendas solares. Só que quem paga por isso são justamente os consumidores que não são clientes de fazendas solares e que não têm painel solar nos seus telhados.
12: Para o Brasil aproveitar todo o potencial de sua rica matriz energética renovável, Martins entende que é preciso uma expansão coordenada da oferta, da demanda e da capacidade da rede.
13: O próximo salto da transição energética brasileira não será apenas instalar mais megawatts de renováveis, como muito se fala. Será, sim, integrar melhor esses megawatts aos sistemas, reduzindo desperdícios, evitando curtailment e direcionando investimentos para as áreas onde eles realmente agregam valor ao país.
12: O último plano decenal de energia da empresa de pesquisa energética indica que o Brasil vai precisar investir cerca de 117 bilhões de reais até 2035. 67% desse valor devem ser usados para ampliar em 29 mil quilômetros as linhas de transmissão brasileiras, que atualmente possuem cerca de 190 mil quilômetros. O restante deve arcar com a construção e a manutenção de subestações. Reportagem Álvaro Couto.
11: O Departamento Nacional de Infraestrutura de Transportes determinou a interdição total da ponte sobre o Rio Tocantins na BR-235 em Pedro Afonso. A medida foi tomada após estudos técnicos apontarem um comprometimento irreversível nas fundações da estrutura, descartando qualquer possibilidade de reabilitação segura. Durante a investigação, a ponte passou por uma prova de carga com caminhões pesados e teve amostras de concreto analisadas feitas pelo Instituto de Pesquisas Tecnológicas. Os testes revelaram que parte da deformação permaneceu mesmo após a retirada dos veículos, indicando perda de capacidade de recuperação. Além disso, exames laboratoriais identificaram reações químicas internas que provocaram a deterioração do concreto nos apoios centrais. Segundo o DENIT, o desgaste é definitivo e a única solução técnica viável é a substituição integral da estrutura. O órgão federal confirmou que uma nova ponte será construída no local. Enquanto o projeto definitivo é elaborado, a travessia permanece bloqueada. O DENIT avalia a execução de serviços preparatórios para futuramente liberar o tráfego apenas para veículos leves, como carros e motocicletas. Esta alternativa será reavaliada pelas equipes técnicas em um prazo de até 15 dias. Até que haja uma nova definição, a orientação é que os motoristas utilizem rotas alternativas.

0: em um prazo de até 15 dias. Até que haja uma nova definição, a orientação é que os motoristas utilizem rotas alternativas. A fiscalização e o bloqueio nos acessos da BR-235 estão sendo realizados em conjunto com a Polícia Rodoviária Federal. As informações são do Departamento Nacional de Infraestrutura de Transportes. Reportagem Viviane Bessa.
1: 461 pessoas distribuídas em 10 cidades estão desabrigadas no Rio Grande do Sul em virtude das fortes chuvas que atingem o estado nos últimos dias. A situação mais crítica é no Vale do Taquari. A cidade de Lajeado, que fica a 115 quilômetros de Porto Alegre, já tem mais de 200 pessoas fora de casa. Na sequência aparecem os municípios de Mussum, com 46 desabrigados, Estrela 45 e Encantado 40. A razão disso é o nível do Rio Taquari. Ele atingiu 23,42 metros. O nível está 4,42 metros acima da cota de inundação, que é de 19 metros. O nível do rio continua subindo entre as medições. As fortes chuvas também estão provocando bloqueios parciais e totais nas rodovias do estado. 18 rodovias estão com bloqueios em virtude de alagamento ou obras. 140

0: envolvidos com as investigações do Banco Master sinalizam para a possibilidade de o inquérito final estar pronto antes do final de agosto. Ainda faltam algumas informações que são consideradas importantes, como, por exemplo, a participação do BRB no processo. O Banco Regional de Brasília manifestou interesse em adquirir o Master numa operação que foi suspensa pela Polícia Federal e pelo STF. A manobra envolveu o comprometimento de ativos do BRB e colocou o banco em risco de eventual estado de falência. O buraco do BRB ainda é estimado em estar próximo de 12 bilhões de reais. O economista Haroldo Silva, da Fundação Getúlio Vargas, faz um alerta quanto aos cenários deste imenso imbróglio.
1: É possível que o Banco Central entre, por exemplo, com um regime de administração especial temporária. Então, não teve recurso no mercado, aí o próprio Banco Central escolhe alguém para ser interventor e faz uma intervenção no BRB. Essa intervenção não significa falência do banco. O último recurso, aí sim, seria uma liquidação extrajudicial.
0: Uma informação considerada grave foi desmentida pelo governo do DF. A Secretaria de Economia, aqui do Distrito Federal, emitiu nota negando qualquer esforço para preservar o caixa do BRB e declarou que os pagamentos de serviços considerados essenciais seguem regulares. O gestor da pasta afirmou que trabalha para cumprir o acordo sem a necessidade de congelar salários. No entanto, relatórios da Secretaria de Economia reconheceram que o acordo de socorro ao BRB impõe restrições sob as regras do artigo 167 da Constituição, o que gerou alertas por parte de parlamentares e sindicatos sobre riscos aos servidores, que têm questionado a operação, alegando que o empréstimo ao banco poderá comprometer o orçamento do DF por vários anos. De Brasília, Paulo Otarã.
2: O Ibovespa fechou o último pregão aos 177.547 pontos após alta de 1,19%. O principal índice da Bolsa Brasileira foi impulsionado pelas ações da Petrobras, favorecidas pela alta dos preços do petróleo. Os papéis da Vale também avançaram após a divulgação de uma produção de minério de ferro acima das expectativas do mercado. A UEG e a Braskem completaram a lista de destaques positivos da sessão, contribuindo para o desempenho da Bolsa Brasileira. Reportagem Sofia Muniz. O dólar fechou o último pregão cotado a R$ 5,05 após queda de 0,15%. A moeda norte-americana recuou diante do fortalecimento do real, favorecido pela alta dos preços do petróleo e pelo nível elevado dos juros no Brasil. O cenário também foi influenciado pela continuidade das tensões entre Estados Unidos e Irã, que mantiveram o petróleo em forte valorização. O euro, por sua vez, encerrou o pregão cotado a R$ 5,78. Os dados são da Investing.com. Reportagem Sofia Muniz.
3: O PIB brasileiro deve crescer 2% em 2026, segundo projeção da Confederação Nacional da Indústria, a CNI, com dados do segundo trimestre. A estimativa é sustentada por perspectivas positivas para a indústria e a agropecuária, além da resiliência do setor de serviços. Na avaliação da Confederação, os juros elevados, o avanço das importações e o aumento dos custos de produção devem limitar o desempenho da economia. A projeção de crescimento da indústria em 2026 avançou para 2,1%. A melhora é explicada principalmente pelo desempenho da indústria extrativa. Segundo o diretor de economia da CNI, Mário Sérgio Teles, o segmento foi menos afetado pelos juros elevados e segue impulsionado pelo aumento da produção de petróleo e minério de ferro.
4: O grande destaque para esse aumento da projeção é o setor extrativo mineral, que deve crescer mais de 9% em 2026, ligado aí à produção de petróleo, que tem crescido muito fortemente, e também à produção de minério de ferro.
3: A expectativa para a agropecuária é de um crescimento de 1,8% em 2026. A revisão reflete a perspectiva de mais uma safra recorde puxada pela soja, além da expansão da produção animal. Já o PIB do setor de serviços foi o único que teve a projeção revisada para baixo. A estimativa caiu para 1,9% em 2026. 2026. Segmentos como informação e comunicação, comércio varejista e o mercado de trabalho continuam sustentando a atividade, juntamente com medidas de estímulo ao consumo.
4: O comércio tem tido um crescimento de 1,4% nos últimos 5 meses em relação aos 5 meses anteriores, muito impulsionado por alguns programas de financiamento do governo, como o carro sustentável,

0: Move Brasil.
1: Por outro lado, o aumento do endividamento e da inadimplência das famílias, aliado à manutenção dos juros elevados, continua limitando a expansão do setor. Segundo o Teles, enquanto a indústria e o comércio sofrem os efeitos da política monetária restritiva, a indústria extrativa é menos sensível aos juros e o comércio tem recebido estímulos de programas governamentais, fatores que ajudam a sustentar a projeção de crescimento do PIB. Reportagem Paloma Custódio.
2: As finanças da empresa e as do empreendedor no Brasil costumam caminhar muito mais próximas do que parece. Um levantamento da Serasa Experian mostra que empresas e sócios principais inadimplentes ao mesmo tempo representam apenas 5,5% das pequenas e médias empresas analisadas. Apesar de representar uma parcela pequena deste universo, elas concentram mais de 80 bilhões de reais em dívidas. De acordo com a diretora de Pequenas e Médias Empresas da companhia, Letícia Muzzi, os dados mostram como as dificuldades financeiras do negócio e do empreendedor costumam estar diretamente relacionadas.
3: Porque quando a gente olha para os casos em que empresa e sócio principal estão simultaneamente inadimplentes, encontra um grupo relativamente pequeno, representa apenas 5,5% das PMEs analisadas, mas concentra mais de 80 bilhões em dívidas. Lembrando que nesse estudo, a inadimplência é considerada de atrasos iguais ou superiores a 30 dias nas categorias de cartão de crédito, empréstimo e capital de giro. Isso mostra que quando as dificuldades financeiras atingem ao mesmo tempo o negócio e o empreendedor, o impacto tende a ser muito maior.
2: O levantamento reforça a importância da gestão financeira. Entre as orientações estão a organização das contas, o acompanhamento constante do fluxo de caixa e o planejamento antes da contratação de crédito. Deixar as finanças pessoais separadas das empresariais é um dos primeiros passos para preservar a saúde financeira do negócio.
3: Parece uma orientação simples, mas faz muita diferença no dia a dia. Quando essas duas esferas se misturam, fica muito mais difícil acompanhar a real situação do negócio e tomar decisões no momento certo. Também é importante acompanhar fluxo de caixa, planejar bem a contratação de crédito e não esperar a situação se agravar para buscar uma renegociação. Quanto mais cedo...

0: IBGE iniciaram a terceira edição da Pesquisa Nacional de Saúde. Até novembro, cerca de 140 mil domicílios serão visitados em todo o Brasil para levantar informações sobre hábitos de vida, doenças crônicas, acesso aos serviços de saúde e qualidade de vida. A principal novidade desta edição é a realização pela primeira vez de exame de sangue e urina em parte dos participantes com 35 anos ou mais, moradores de capitais e regiões metropolitanas. Os resultados da pesquisa vão subsidiar políticas públicas e o planejamento das ações do Sistema Único de Saúde, o SUS. Reportagem Sofia Muniz.
1: A noite de quarta-feira foi de empate para as equipes brasileiras que entraram em campo pela repescagem da Copa Sul-Americana. O Vasco foi até a Colômbia enfrentar o Independiente Medellín e ficou no 2-2. O time carioca buscou o empate e agora vai decidir a vaga em São Januário. É bem verdade que o time comandado pelo técnico Pedro Emanuel chegou a ser superior ao adversário no primeiro tempo, criando boas jogadas, mas não conseguiu ser efetivo. Porém, o técnico português gostou do que viu.
2: Criamos, penso eu, e acho que não irão discordar comigo, de mais oportunidades ou possíveis oportunidades do que o Independiente. Valorizamos muito também aquilo que foi o resultado, porque levámos para o São Januário, para o nosso estádio, para a nossa torcida, a decisão desta eliminatória e era isso que queríamos, e deixamos tudo em aberto para que possamos fechar esta eliminatória na nossa casa.
1: O técnico Pedro Emanuel segue sem vencer no comando técnico do Vasco. Foi completado o segundo jogo e ainda não somou vitórias. Agora vai precisar vencer no Campeonato Brasileiro no fim de semana e na semana que vem pela Copa Sul-Americana no jogo de volta. Lembrando que um novo empate leva a decisão da vaga para os pênaltis. Já o Red Bull Bragantino também ficou apenas no empate com o Sporting Cristal fora de casa, 0-0, levando a decisão para São Paulo também na semana que vem. Com informações da Copa Sul-Americana, Daniela Esperon. Os visitantes dominaram a quarta-feira do Campeonato Brasileiro, começando pelo líder Palmeiras, que venceu o Curitiba pelo placar de 3-1. O detalhe é que foi sem sacrifício. E o Maurício, o zagueiro da equipe do Verdão, voltou com tudo da Copa do Mundo. Vitória palmeirense. Foram 3 gols paraguaios. 2 do meio-campista e 1 de Sousa. Paulo Roberto descontou para os mandantes. O detalhe é que o auxiliar técnico do Abel Ferreira, João Martins, apoiou e gostou muito desse jogo no Couto Pereira. Até porque o gramado estava bom, o torcedor compareceu e até o juiz foi bem.
3: Nós, enquanto profissionais de futebol, é um orgulho estar presente nestes palcos, tanto da torcida do Palmeiras como a do Curitiba, estádios cheios, depois chuvada que foi o dia inteiro. Todas as condições estavam presentes hoje, qualidade de gramado, equipas preparadas, porque prepararam-se para esta jornada. Não havia, que faz parte do futebol brasileiro, não havia cansaço físico nem mental. E depois, quando nós juntamos todos estes ingredientes, os espetáculos têm tudo para ser melhores. Muitas vezes acontece isto quando existem semanas limpas, mas não vai acontecer e é o que é. Não vale a pena nós estarmos aqui. Agora é isto, que é quando existem excelentes gramados, equipas descansadas física e mentalmente, o jogo flui. Houve poucos momentos de paragem, houve só uma ou duas assistências, faz parte do jogo. Até o árbitro teve bem nesse aspecto. Foi um jogo agradável de se ver e parabéns a todos os que estiveram aqui hoje, tanto torcida como Curitiba como o Palmeiras.
1: Outro visitante indigesto foi o Atlético Paranaense, que fez 2-1 no São Paulo, dentro do Cícero de Souza Marques. Mesmo placar na vitória do Cruzeiro diante do Internacional no Beira-Rio. Já o Flamengo fez uma goleada em cima da Chapecoense e quem foi o destaque da partida foi o atacante Pedro, que marcou um gol e ainda participou da jogada do outro gol rubro-negro. A goleada do Flamengo teve 2 gols de Pedro, 1 de Lohan e um gol contra de Rafael Thierry. Com os jogos desta quarta-feira, o Palmeiras segue líder ainda com 44 pontos, seguido do Flamengo com 37, mas que tem um jogo a menos no campeonato. O Atlético Paranaense 32 e o Fluminense fecha o G4 com 32 pontos. Na zona do rebaixamento, o Vasco é quem abre com 20 pontos, seguido de Mirassol tem 19, Remo 18 e Chapecoense com 9 pontos. A 19ª rodada do Brasileirão fecha na quinta-feira com o duelo entre Corinthians e Remo na Neoquímica Arena às 7h30 da noite. Com informações do Brasileirão, Daniela Esperon.
0: A saca de 60 quilos da soja abre esta quinta-feira, 23 de julho, com alta no mercado paranaense e no porto de Paranaguá. No Paraná, o grão registra valorização de 0,78%, com a saca negociada a R$ 137,84. Em Paranaguá, a alta de 0,89%, elevando a cotação para R$ 145,45. O trigo apresenta comportamentos diferentes nos principais mercados acompanhados pelo CPEA. No Paraná, a tonelada é comercializada a R$ 1.410,38 após recuo no preço. Já no Rio Grande do Sul, o cereal registra alta, com a tonelada cotada a R$ 1.306,98. Os dados são do CPEA. Reportagem, Sofia Muniz. O café arábica abre esta quinta-feira, 23 de julho, com queda de 1,81%. A saca de 70 quilos é negociada a R$ 1.721,33. O café robusta também registra baixa de 1,84%, com a saca cotada a R$ 1.082,29. O açúcar cristal apresenta alta de 0,70% na capital paulista, onde a saca de 50 quilos é comercializada a R$ 91,78. Em Santos, o produto registra queda de 0,87%, com cotação de R$ 106,08. Já a saca de 70 quilos do milho é vendida a R$ 75,27, após leve recuo de 0,03%. Os dados são do CPEA. Reportagem, Sofia Muniz. O preço da arroba do boi gordo abre esta quinta-feira, 23 de julho, com alta de 0,6%. Em São Paulo, a arroba é negociada a R$ 342,75. No mercado do frango, os preços registram leve queda. O quilo do frango congelado é vendido a R$ 7,17, enquanto o frango resfriado custa R$ 7,19. A carcaça suína especial apresenta alta nos mercados da Grande São Paulo, onde o quilo é comercializado a R$ 8,27. Já o suíno vivo registra queda em Santa Catarina, com o quilo negociado a R$ 4,93. Os dados são do CPEA. Reportagem, Sofia Muniz.
4: Previsão do tempo para quinta-feira, 23 de julho de 2026. Região Centro-Oeste. Em Brasília, capital federal, o dia vai ser de céu encoberto. Os termômetros registram mínima de 15 e máxima de 28 graus. A umidade relativa do ar gira em torno de 60 a 25%. Em Cuiabá, Mato Grosso, a previsão aponta para céu claro, com nuvens apenas pela manhã. A temperatura mínima é de 22 e a máxima 34 graus. A umidade relativa do ar é de 90 a 30%. Você ouviu a previsão do tempo para esta quinta-feira, 23 de julho de 2026. Com informações da agência Rádio Gov em Brasília, Vladimir Filippin.
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bom dia para você que nos ouve agora no Rio de Janeiro. São 8:01, está entrando no ar o meu, seu, o nosso programa devocional. É o nosso programa de todos os dias, de segunda a sexta-feira. Eu e você temos encontro marcado aqui por esta rádio, através deste programa que tem edificado vidas, tem edificado a minha vida e certamente vai edificar a tua vida também, não é? É isso mesmo. E com grande alegria, nós vamos adentrando a sua casa através das ondas desta emissora, seja via web, seja via FM. Vamos que vamos, a partir de agora até às 10 da manhã, ok? Então eu quero crer que você teve aí uma noite abençoada, que também já esteja tendo aí um dia abençoado na presença do Senhor, né? Então vamos que vamos.

partir de agora até às 10 da manhã. Hoje, dia 23, é isso aí, ó, 23/7/2026. 23 de julho de 2026. A temperatura agora, neste exato momento, 22 graus lá na capital, na nossa capital, na capital Rio de Janeiro, né? Ou melhor, na capital do Rio de Janeiro. Aqui em Gonça City nós estamos com 20 graus agora. Tá certo? Então tá, vamos que vamos a partir de agora. Sem mais delonga, vamos estar fazendo aqui a nossa oração de abertura do nosso programa. Então, vamos falar com Deus, vamos colocar diante dele o nosso dia e vamos pedir a ele a bênção dele, né? Pra gente já começar. Pra gente continuar, porque o dia já começou há muito tempo, né? Então, o nosso dia continuar cheio da unção do Senhor. Vamos falar com o nosso Deus. Soberano Deus e eterno Pai, em nome do teu Filho, mais uma vez, Senhor, nós nos colocamos diante de ti para te agradecer. Queremos aproveitar essa oportunidade para te agradecer pela noite que passamos, pelo dia abençoado. Te agradecemos pela família, por esta rádio, por este trabalho e por este ministério. E também, Deus, eu quero te agradecer por cada amigo, por cada ouvinte, cada pessoa que ouve esta programação. E nessa manhã, seja a manhã da resposta, a manhã do novo de Deus, na vida daquele e daquela que tem esperado que haja cura, que haja libertação, que haja transformação, que haja, meu Deus, a manifestação do teu Espírito Santo, em nome do teu Filho. Eu te entrego tudo nas tuas mãos, Senhor, que tudo que nós falarmos ou fizermos aqui, meu Deus, seja para a tua honra, seja para a tua glória. Assim oramos, porque é assim que nós cremos, em nome do teu Filho. Amém, amém e amém. Olha, vamos ao nosso versículo de hoje, está aqui, olha. Antes tem o seu prazer na lei do Senhor, e na sua lei medita de dia e de noite. Continuação, né? Continuação do Salmo 1 de ontem. Hoje, Salmo 1, verso 2, né? Antes, ou seja, bem-aventurado e tal. É, mas aí vem aqui, ó, o exemplo, né, de quem é bem-aventurado, né? Antes tem o seu prazer na lei do Senhor, que na sua lei medita e de noite. Quem medita na lei de Deus de dia e de noite, né, erra menos. Quem medita ou quem lê a palavra, erra menos. Você sabia disso? Claro que erra menos. Você está lendo ali, ó, né? Todo dia você está tirando um versículo, está lendo, está ouvindo, né? Então, quem medita na palavra do Senhor, erra menos. Que nessa manhã você decida-se. Olha, não orar é pecado, afirma teólogo Teu. Ih, rapaz, esse nome aqui é Dieudonné. É, rapaz, tá aqui, ó. Dieudonné Tanfu. Ele diz que não orar é pecado. E aí, o que você acha? Não orar é pecado ou pode te conduzir às práticas pecaminosas? Né? Pois é. Vamos dar uma lida aqui, olha. O nome do sujeito é estranho. Não orar é pecado, afirma teólogo Dieudonné Tanfu. É, Dieudonné Tanfu destaca que a falta de oração demonstra falta de confiança em Deus, citando 1 Samuel 1, 12 como base, né? E tá aqui, deixa eu ver, blá, blá, blá, blá, blá, tá aqui, olha. Enquanto
quanto a mim, longe de mim que eu pecasse contra o Senhor, deixando de orar por vós antes. Vos ensinei o caminho bom e direito. E quanto a mim, longe de mim que eu pecasse contra o Senhor, vírgula, deixando de orar por vós, ponto e vírgula, antes vós, vos ensinei, antes, vírgula, né? Vós, vos ensinei o caminho bom e direito. 1 Samuel 12:23. Em uma recente declaração, o teólogo Diodonéton Fu afirmou que não orar é considerado pecado, enfatizando a importância da oração na vida cristã. Ele baseou sua afirmação na passagem bíblica de 1 Samuel 12, que ressalta a necessidade de manter uma comunicação constante com Deus. Quando a pessoa deixa de ter assim, a necessidade de orar, a coisa tá pegando pro lado dessa pessoa. É pesado falar isso? É. Porque tem gente que leva mal, né? Quando a gente fala assim. Mas é verdade. Deixar de orar, ou melhor, deixar de orar não. A pessoa que não sente falta de oração, de orar, a coisa não tá muito boa pro lado dela, não. E é importante, é importantíssimo que essa pessoa preste bem atenção, ok? Mas preste bem atenção mesmo. A oração é um dos pilares fundamentais da fé cristã, sendo um meio pelo qual os crentes se conectam com Deus. Lá em 1 Samuel 12, o profeta Samuel exorta o povo de Israel a não se desviar do Senhor, ressaltando que a oração é essencial para manter a comunhão com ele. Então, Fu argumenta que a negligência na prática da oração demonstra uma falta de confiança em Deus e em sua soberania. O que você acha? Eu acho que faz sentido, sim. Ok? Faz sentido, sim. Olha, Diodonéton Fu, em sua fala, destacou que a oração não deve ser vista apenas como uma atividade religiosa, mas como uma necessidade vital para o cristão. Ele afirmou: a oração é o oxigênio da vida espiritual. Quando deixamos de orar, estamos nos afastando da fonte da nossa força e direção. Essa declaração ressoa com muitos cristãos que entendem a oração como um elemento crucial para o crescimento espiritual e a manutenção da fé. Não é? Pois é, meu irmão. Então, que nessa manhã você entenda que a fé não é só, ou melhor, que a oração não deve ser praticada apenas no domingo, quando você vai para a igreja. É interessante que a gente acha tanto tempo, né, para bater o papo, aquele happy hour, né? Toda tarde a pessoa para, muitos vão ali para o seu, né, pro seu pub ou para o seu local aí de, né, descontração e tal, finalzinho de tarde, né? Outros na parte da manhã, alguns durante o dia. As pessoas sempre encontram um tempo, por exemplo, para ligar para aquele seu grande amigo, aquela pessoa que você gosta, não é? Que tal você tirar um tempinho para você ligar para aquele único amigo, aquele seu verdadeiro amigo? Que tal você ligar para o seu verdadeiro amigo? Estou ligar como? É simples. É simples. Fazer uma oração. Orar é entrar em ligação com Deus. Tire aí alguns minutos do seu dia. Comece por agradecer a Deus, quem sabe, né? Agradecer a Deus pelo dia de ontem, já pelo dia de hoje, pela noite que você passou, já te agradecendo na certeza que o dia de hoje também será maravilhoso, que Deus vai estar com você em todos os momentos, né?
É isso que Deus quer, manter essa relação próxima, íntima com todos nós. Não é? Então faz sentido sim essa matéria que nós lemos aqui, faz muito sentido. Líder, olha, tá aqui, ó. Líderes de igreja são processados por empregar criminoso sexual. Líderes de uma igreja na Carolina do Sul enfrentam Carolina do Sul, lá nos Estados Unidos, tá, gente? Líderes de uma igreja na Carolina do Sul enfrentam processos após contratar um criminoso sexual para trabalhar com crianças. Famílias estão indignadas. É South Carolina. Aqui, ó. O povo dali é conservador, tá? O povo de South Carolina é conservador. Líderes de uma igreja, de uma escola na Carolina do Sul, estão enfrentando sérias acusações após uma investigação policial revelar que eles empregaram um criminoso sexual condenado por trabalhar com crianças. Condenado para trabalhar. Ah, sim. É um criminoso sexual e a pena dele foi trabalhar com crianças. As famílias afetadas já entraram com processos contra a instituição. Né? E o contexto do caso aqui é o seguinte: a situação se desenrolou em uma igreja local onde os líderes foram acusados de abstração da justiça. A investigação policial revelou que a igreja e a escola associada estavam cientes do passado criminal de um funcionário que tinha sido condenado por crimes sexuais, mas mesmo assim o mantiveram em sua equipe, colocando em risco a segurança das crianças. É grave. Olha, isso aí tem que se pensar, tem que se analisar, sim. Primeira coisa que eu gostaria de frisar aqui: você pode condenar alguém por um pecado que ela já fez, mas que, né, existe a possibilidade dessa pessoa ter se arrependido? Existe, só que você não está expondo a sua própria vida, você está expondo a vida de outras pessoas e de outras crianças. Quando é com você mesmo, aí é problema teu, não é? Agora, quando você coloca em risco a vida de outras pessoas, né, ou a segurança de outras pessoas, especialmente de criança, aí não se deve brincar, né? Se o camarada já tem esse passado aí, é a mesma coisa que você está colocando a raposa dentro do galinheiro, né? Então, a menos que fosse algo assistido ali o tempo inteiro ali, ou junto com alguém para fiscalizar, né? É complicado, meu amigo. Eu, sinceramente, eu também não concordaria, não. Com certeza não concordaria, né? Ah, temos que perdoar, sim, mas, ó, é no seu relacionamento lá com a pessoa. Você vai colocar, ó, Henrique, tá. Aí não, né, meu amigo? Aí é brincar com o perigo. Depois reclama, né? Igreja Cultivation afasta a esposa do pastor por adultério. Misericórdia. Olha aqui, ó. Igreja Cultivation afasta a esposa do pastor por adultério. A esposa do pastor da Cultivation Church foi afastada após 2 anos de relações extraconjugais com um membro da equipe e uma fiel. Ó, então ela, o negócio dela era um triângulo amoroso, né? Misericórdia, hein? Que Deus a livre. Olha, Cultivation Church, uma congregação das Assembleias de Deus localizada na Louisiana, anunciou no último domingo o afastamento da esposa do pastor principal após a revelação de que ela estava envolvida em um relacionamento extraconjugal que durou 2 anos
O caso gerou grande repercussão entre os membros da igreja. O que aconteceu? A liderança da Cultivation Church comunicou à congregação que a esposa do pastor foi removida da sua função de liderança. O motivo

comunicou à congregação que a esposa do pastor foi removida da sua função de liderança. O motivo para essa decisão foi a descoberta de um relacionamento de 2 anos com um membro da equipe pastoral que também é casado, além de um envolvimento com uma fiel da igreja. A situação foi confirmada em um anúncio feito durante um culto, o que deixou muitos membros da comunidade surpresos e preocupados. Meu amigo, olha, é tanta coisa que a gente vê, e olha, eu posso garantir para você, não precisa ir muito longe não, tá? Para você encontrar esse tipo de coisa. Infelizmente, meus irmãos, infelizmente, existem líderes que, em nome do amor, aspas para esse amor, eu agora vou fazer sempre assim, aspas para esse amor, eu não vou nem dizer fazer vista grossa, mas vão empurrando com a barriga, tentando negociar com o diabo. Essa é a verdade. Negociar com o diabo. Porque se você não toma uma atitude contra o pecado, não é contra o pecador não, tá, gente? É contra o pecado. Você está negociando com o diabo. Entendeu? Você está negociando com o diabo. Não é tão incomum, não é tão difícil.

0: É porque as coisas às vezes ficam muito bem cobertas, sabe? Ficou muito bem coberta, não se fala nada, né? E vai se tentando resolver aquela coisa ali meio que debaixo do pano, não é? Depois a igreja entra num processo de decadência ou de estagnação e ninguém sabe o porquê, né?
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0: Claro que o Espírito Santo de Deus vai se afastar de uma situação dessa, meu amigo. Claro que vai. Porque quem deveria estar cuidando não está, ou não faz, né? E aí, o que que acontece? O diabo toma conta e o Espírito Santo de Deus se afasta, né? Vamos condenar? Vamos jogar pro inferno? Não, meu irmão. Mas a providência no sentido de salvar aquela pessoa tem que ser tomada. Porque senão outras pessoas que estão ali e que não querem compactuar com aquilo ali, ou que não vão compactuar com aquilo ali, elas vão acabar saindo. Aí quem é que tá errado? Ah, errado é quem saiu. Meu irmão, não. Errado é quem deveria estar conduzindo aquelas pessoas ali. Quem saiu é porque não quer se contaminar. Quem saiu é porque tá vendo que a coisa está errada. Não é? Ah, não, vamos abraçar. Claro, meu irmão, vamos abraçar sim. Abraçar sim. Agora, compactuar, fazer vista grossa, ou ficar empurrando com a barriga, aí não, meu irmão. Aí não. Todo pecado deve ser denunciado. Todo pecado deve ser trazido à tona. Todo, sem exceção. Todos, sem exceção. E a igreja tem que saber, os membros da igreja têm que saber que aquele pastor ali, ele não vai jamais compactuar com isso. Aí sabe o que é? Sabe qual é o resultado disso? Sabe qual é o resultado? As pessoas vão vigiar um pouco mais. Vão vigiar um pouco mais. Por que que antigamente as igrejas, né? Ah, não vem com história dizer que já existia, porque ficava, não, negativo. Pecado existir sempre existiu, no mundo todo. Agora, antes tinha, era muito menos. Por quê? Porque os pastores eram mais sérios com relação a isso aí. Os pastores entendiam que quem mantinha a igreja não era dizimista, não. Claro, dizimista, ele abençoa porque Deus toca no coração, mas se um sair, Deus vai enviar outro. Essa é a verdade. Se um não quer mais dizimar, Deus vai enviar mais dois. É assim que funciona. As igrejas antigamente eram muito mais rigorosas. A pessoa pecava, errava. Ah, meu amigo, é a assembleia na hora. A assembleia, entendeu? Com todos da igreja reunidos para condenar? Não, meu irmão, não é para condenar. Não é para condenar. É para ajudar a pessoa. Mas tem gente que acha que falar a verdade vai magoar. Ora, se a pessoa não quer se magoar, não quer ser constrangida, cai numa esparrela dessa aí e depois quer que o pastor fique quieto, né? É, hoje em dia tá assim, né? Glória a Deus aí que essa liderança despertou a tempo, né? Despertou a tempo. Há tempo de não contaminar todo o rebanho. Depois que contamina também, meu amigo, para descontaminar, só Jesus na causa, né? Às vezes a gente fala as coisas aqui e as pessoas dizem, ah, mas aí é muito duro, meu irmão, não. Jesus, meu amigo, Jesus, quando ele falava com o pecador, ele dizia, olha, vai e não peques mais. E eu não me lembro de na Bíblia Jesus estar chamando ninguém no cantinho, nada não. Ele, quando tinha que falar, ele falava mesmo. E outra coisa, meu irmão, aquele que fica apontando o dedo pro outro, como se fosse o impecável, essa pessoa é hipócrita. Então todo mundo tem que saber. Entendeu? Todo mundo tem que saber. Não é? Todo mundo tem que saber. Não é para estar escondendo.

escondendo nada. Não. Entendeu? Não é para estar escondendo nada. Óbvio, segundo a Bíblia. Chama a pessoa, né? Ou melhor, você que sabe que o seu irmão está numa falha, num erro, que isso vai repercutir na vida espiritual dele, isso vai prejudicar a igreja, né? Isso pode levar. Você tem que ir para aquela pessoa e falar: fulano, olha, essa situação aí, meu irmão, vigia, né? Fiquei sabendo, ou eu vi e tal. Ah, não, olha, você não acha melhor conversar com o pastor? Vamos, entendeu? Vamos conversar com o pastor, vamos trazer isso aí para ele conversar. Vai conversar com a pessoa, o pastor vai orientar, né? Se a pessoa aceitar, amém. Agora, se a pessoa não aceitar, tem sim que trazer à tona, né? E explicar: olha, fulano de tal está sendo excluído porque cometeu esse pecado, assim, assim, assim, assim, né? E nós estaremos orando por ele, estaremos orando por ele ou por ela, né? Vamos, a igreja inteira vai orar e explicar: olha, ninguém, aquele que está de pé, ore para que não caia, né? Aquele que está de pé, ore para que não caia. Isso, ou melhor, muitas dessas coisas que têm acontecido atualmente, em parte, meus irmãos, é culpa dessas pregações aí, ó. Melzinho na boca, entendeu? Chupetinha com açúcar. É. Onde as pessoas já se acham salvas, onde as pessoas acham que um pecadinho aqui, um acolá, não vai fazer mal, não é? Meu irmão, se nós estamos lutando contra o pecado, mesmo você vigiando, mesmo você orando, mesmo você se consagrando, o pecado bate à sua porta de 24 horas. Quanto mais se você não vigilar. Quanto mais se você não vigiar, meu irmão. Então, vamos vigiar. Vamos estar vigilantes. Vamos cuidar um da vida do outro. Parece coisa de fofoqueiro, né? Mas não é não. Nós que somos cristãos, nós temos sim que é cuidar um da vida do outro, orar um pelo outro, interceder um pelo outro, e no momento necessário, né, se for necessário, chamar o irmão numa conversa mais séria, vamos chamar sim e dizer para ele: irmão, eu tô te chamando você nessa conversa é porque eu te amo, é porque eu não quero que você se perca, é porque eu não quero que o meu coração se feche para você, não é? Pois é. 8 horas e 27 minutos no Rio de Janeiro. Vamos ao nosso bloco musical e a gente volta já já. A igreja tem que despertar, meu amigo. A igreja tem que despertar. Nós não fomos chamados para perecer, igual o povo de Israel pereceu lá no deserto, não. É, nós fomos chamados para vencer, para atravessar com os pés enxutos, né? E é isso que nós vamos fazer, em nome de Jesus. Vamos para o nosso bloco musical e a gente volta já já.

Eu queria chamar uma pessoa, eu não sei se eu chamo ele de pai, de amigo, de irmão, mas vou chamar ele de um servo de Deus, né? O apóstolo Estevão Hernandes. Vem cá, pra lá. Cadê ele? Olha ele lá, ó.

0: Glória a Deus. Boa noite. É uma grande emoção estar aqui, principalmente por estar com tantos jovens e com tantas pessoas amadas. Há mais ou menos 12 anos atrás, por ter no coração um desejo muito grande de ver Deus salvando os jovens, de ver os jovens sendo transformados, o Senhor colocou no nosso coração um sonho de termos uma banda e que essa banda pudesse realmente fazer uma música que fosse um instrumento para atrair vidas. E o Senhor nos deu o Cates Barneia e nós somos pro Fico pela primeira vez uma banda cristã, uma banda evangélica, uma banda gospel entrou no Fico. E o Cates Barneia ganhou o Fico. E nós começamos as reuniões de segunda-feira lá num porão da Vergueiro.
1: CCP-FM informa a hora certa.
2: 8h40.
0: Milhares de jovens foram alcançados e salvos em Jesus Cristo. Glória a Deus. Aleluia. Eu quero terminar essa fala dizendo para vocês que um certo dia Jesus, ele estava no meio de uma multidão, e naquela multidão tinha um cego, e ele estava entrando na cidade de Jericó, e aquele cego começou a gritar desesperadamente: Jesus, filho de Davi, tem misericórdia de mim. E aquele cego, ninguém tinha dito para ele que Jesus Cristo era o Filho de Deus, mas ele gritava insistentemente, e as pessoas iam lá e sufocavam ele, falavam: fica quieto, não fica incomodando a Jesus. Mas eles não sabiam que Jesus gosta de ser incomodado quando alguém o chama com amor e quando alguém deseja ardentemente a presença dele, porque ele veio buscar e salvar o que se havia perdido. E naquele dia Jesus ouviu aquela voz que gritava desesperadamente e parou, e voltou-se aquele cego que estava ali, e ele disse: que queres que eu te faça? Aquele cego, ele poderia pedir qualquer coisa. Talvez, se fosse alguns cegos dos dias de hoje, eles iam pedir: me dá um apartamento em Manhattan, ou me dá uma casa no Morumbi. Mas aquele cego sabia que era a única oportunidade que ele tinha de enxergar, e que se ele perdesse aquela oportunidade, ele continuaria cego para sempre. E ele pediu aquilo que ele mais precisava. Ele virou para Jesus e falou: Senhor, eu quero ver. E Jesus olhou para ele e disse: vê, a tua fé te salvou.

Hoje, o mundo está cheio de cegos que enxergam. Hoje, o mundo está cheio de cegos que, lá no seu interior, eles estão clamando por enxergar. E o único que pode dar vista, e o único que pode curar a cegueira que está aí espiritual, é Jesus Cristo. E não adianta a pessoa querer se encher de razão, a pessoa querer se achar o bom, se achar o prepotente, o arrogante, ou ele achar que ele é mais gostoso que todo mundo. Na verdade, só existe um caminho para abrir os olhos aos cegos, e só um que tem poder para fazer isso é Jesus Cristo. E é Ele que nós queremos glorificar, adorar e louvar, em nome de Jesus. Aleluia.

0: Muito bem, muito bem. Estamos de volta agora no Rio de Janeiro. São 8 horas e 44 minutos. Você está ouvindo o programa devocional Meu Seu. O nosso programa de todas as manhãs, todos os dias, de segunda a sexta-feira, eu e você temos esse nosso encontro marcado aqui por esta rádio, através deste programa que tem edificado vidas, tem edificado a minha vida e certamente vai edificar. Você crê? Vai edificar a tua vida também. Não é o programa, a palavra. E nem sou eu, é a palavra. Tá certo? Olha, Israel é o único país do Oriente Médio onde cristãos estão crescendo, diz bispo. Você acredita? É, meu amigo, tá aí, ó. É porque a gente vê a perseguição em tantos países, né? Ali daquela região ali do Oriente Médio e tal, norte da África, enfim. É porque o Oriente Médio fica ali, né? Divisa ali com o norte da África. Faz fronteira ali, né? Israel faz fronteira ali. Então, é isso aí, ó. Olha, a matéria diz aqui, olha. Em entrevista, Igor. Essa letra aqui tá tão. Deixa eu contornar aqui. Em entrevista, Igor Sabino e André Lagist, da Standwich. Olha. Esses nomes, Standwich House Brasil, Robert Streams afirmou que Israel garante liberdade religiosa, criticou a desinformação e defendeu o apoio a Israel. Um caso único no Oriente Médio, Israel se destaca como a única nação no Oriente Médio onde a população cristã está crescendo. O bispo Robert Stearns enfatizou que o país garante plena liberdade religiosa, liberdade de expressão para todas as minorias. Vale lembrar que Israel é a única democracia do Oriente Médio. É o único país, tá? É o único país onde você vê as pessoas andarem livremente, se vestirem livremente do jeito que elas quiserem. Você vai ver dentro de Israel ali, por exemplo, pessoas se vestindo tradicionalmente como árabe, como muçulmano, como judeu, como não judeu, enfim, né? Existem bairros ali, mas que convivem, né? Entre si, né, o grande centro ali, dentro ali, tanto da velha Jerusalém como no seu redor ali, é realmente uma coisa muito, multiculturalismo muito grande. Você vê até passeata gay em Jerusalém, em Tel Aviv, seja lá onde for, as pessoas têm liberdade para serem, fazerem, praticarem o que elas quiserem. O único país do Oriente Médio, tá? Que vive, né? Como o Ocidente, é exatamente Israel. Mas nenhum tem essa democracia, como dizem por aí, pujante, mas aí é pujante de verdade, né? Não é essa democracia pujante tupiniquim, não. Lá realmente é uma democracia. Olha, direito das mulheres, liberdade de imprensa, direito das minorias e também são assegurados, embora como em qualquer democracia, não são não sem imperfeições. É aquilo que eu disse, né? Todo lugar tem ali quem é a favor, quem é contra e por aí vai, né? Mas, tranquilo. Por exemplo, tem gente que fala muito sobre a perseguição aos cristãos em Israel. Presta bem atenção, meu irmão. Imagina alguém chegar dentro da sua igreja ou num local de culto religioso e começar a pregar ali sobre a religião dela. Vamos parar e pensar aqui, presta bem atenção. Você acredita em Deus, não é isso? Você acredita em Jesus Cristo como seu único e verdadeiro Salvador e você crê na Bíblia como o nosso manual, como o nosso compêndio, né? Como um documento sagrado. Mas aquela pessoa que pertence a uma outra religião, a um outro credo, ela não pertence àquele credo, àquela religião, porque ela é perversa, não. Ou porque ela é má, não. É porque ela acredita naquilo ali, como nós acreditamos na nossa. Entendeu?
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0: Então, imagina você tá ali na sua igreja, seja ali no seu local ali, né, de adoração, e tem um camarada ali buzinando no seu ouvido ali sobre a religião dele, dizendo que a religião dele que é a verdadeira, que isso, que aquilo. Então, quando a gente vê certas coisas em Israel, principalmente ele próximo ali ao Muro das Lamentações ali, que é um local sagrado ali, as pessoas vão ali para orar, para ter um momento. Eu acho que até o crente deveria fazer isso, né? Se pudesse, o crente que eu digo, o crente protestante, né? Ou evangélico. Eu, se um dia eu tiver condição, certamente estarei lá. Quem sabe, né? Certamente estarei, com toda certeza. Não é para estar ali confrontando aquelas pessoas que ali estão, não, de maneira nenhuma, né? Mas para ter essa experiência, esse momento com Deus, porque Deus está ali também, meu irmão. Deus está ali, não é? E aí você vê algumas coisas acontecerem aí de aqueles judeus mais ortodoxos, né, expulsarem as pessoas e algumas até agridem e tal, mas é justamente porque elas se sentem incomodadas, elas se sentem agredidas. Elas se sentem agredidas com aquilo ali. Então vamos respeitar. Se nós queremos ser respeitados, vamos respeitar, né? Vamos respeitar. Você tá vendo ali o cara, de repente ele tá ali no seu centro espírita, você vai entrar lá, vai afrontar a pessoa. Vai estar na porta lá do centro gritando que salva Jesus cura, Jesus salva, Deus liberta. Pra que isso, meu irmão? Você está afrontando, irmão. Você está afrontando a pessoa. Ao invés de você se aproximar da pessoa, ou melhor, puxar a pessoa para perto de você, você vai estar espantando a pessoa. Olha, então tá aí, ó. Né? Que coisa boa saber que o cristianismo está crescendo em Israel. Está mesmo, né? Cada dia que passa, né? As pessoas, olha, tem uma pessoa que eu vejo na internet, é a Aline com Israel, não sei se vocês já viram, é uma brasileira de origem judia que quando muito jovem ainda, né, foi para Israel estudar lá, ela ficou, porque ela é judia mesmo, né, os pais são judeus, moram aqui no Brasil. E ela foi para lá estudar, lá ela ficou, lá ela conheceu o esposo, lá ela casou. E hoje ela vive em Israel e ela fala com propriedade de Israel, das coisas de Israel. E fala muito da Bíblia. Mostra os locais históricos. Fala com propriedade, como muitos aí estudiosos, né? Não falam. Ela tem um conhecimento. Eu, pra mim, eu acho que ela é uma cristã. Ela é judia por, né? Como é que é? Como é que eu vou dizer? De nascença, né? Vamos dizer assim. Mas no fundo, ela é uma cristã, porque ela fala das coisas de Cristo, de Deus, da história bíblica, com propriedade. Eu acho que todo crente deveria ser assim. E o que tem de crente também falando batatada aí. É, não é fácil, né? Então tem que ser uma pessoa que tenha essa capacidade, né? Eu penso dessa maneira. Bom, são 8:53, já a gente vai estar orando, dá tempo de a gente dar mais uma conferida aqui, ó. E mais uma matéria. Olha, um bebezinho, dado como morto por 2 horas, volta à vida. E mãe testemunha dizendo, nosso milagre. Eita coisa boa. Olha, após filho ser declarado, né, clinicamente morto, e voltar a apresentar sinais vitais 2 horas depois. Letícia Cristina afirmou que família contempla a grandeza de Deus e crê na cura completa do bebê que nasceu prematuro. Meu filho José também nasceu sem respirar. Tá? Milagre também, né? Cabia na palma da mão. Hoje em dia, se ele deitar em cima de mim, dá pra entrar 2 meus debaixo dele, fica escondido. O cara tá um touro de grande, né? Mas cabia na palma da minha mão. Chegava a ser meio transparente. Parecia. Você vê aquela lagartixa branquinha, novinha, quando passa na luz, assim. Você vê praticamente do outro lado. Meu filho José era assim, meio transparente. Não estava nem formado ainda. Nasceu de 6 meses. Não. Nasceu de 6 meses. Cabia na palma da minha mão. A cabeça dele era parecia uma laranjinha amassada ainda por cima. Não. De tão pequeno que ele era. Matéria que diz o seguinte, olha, a mãe do bebê Noah, Gabriel da Cruz Santos, esse nome está muito em moda agora, né? De apenas 1 mês, afirmou estar vivendo um verdadeiro milagre após o filho voltar a apresentar sinais vitais cerca de 2 horas depois de ter sido declarado morto na Santa Casa de Rio Claro, no interior de São Paulo. É, essas situações assim são difíceis, porque uma vez que falta oxigenação no cérebro, a probabilidade, né, de comprometer, né, essa área neurológica é muito grande, mas milagre é milagre, né? Milagre é milagre. Vamos crer que não tenha ficado nenhuma sequela, né? Ou melhor, que o milagre, porque certamente ficaria uma sequela. Com tanto tempo, 10, 15 minutos já é o suficiente para provocar sequela, quanto mais 2 horas. Né? Mas milagre é milagre. Eu creio em milagre. Né? Em meio à repercussão do caso, Letícia Cristina da Cruz Santos usou as redes sociais para testemunhar sua fé em Deus e declarar que continua confiando na recuperação completa do filho. Eu também acredito. E espero que todos acreditem, porque a fé é exatamente isso, é o firme fundamento de coisas que nós não vemos, mas que nós esperamos. Então nós esperamos, nós cremos que Deus faça aí um milagre completo na vida dessa criança, dessa família, que possa testemunhar aí para que o mundo possa ver quão grande é o nosso Deus, não é verdade? Olha, são 8 horas e 57 minutos. Pastores contestam lei que proíbe símbolos religiosos no parlamento da Suíça. Aí, ó, 3 líderes evangélicos recorrem à justiça contra a proibição.

Aí, ó, três líderes evangélicos recorrem à justiça contra a proibição de símbolos religiosos para parlamentares no Cantão de Genebra. Três líderes evangélicos abriram uma ação judicial para contestar uma emenda constitucional recém-aprovada na Suíça, que impede parlamentares do Cantão de Genebra de exibirem símbolos religiosos visíveis durante as sessões parlamentares, informou a Aliança Evangélica Suíça na segunda-feira, dia 20. O Parlamento Cantonal de Genebra aprovou a emenda constitucional por uma margem estreita em 21 de novembro. Depois disso, a população confirmou a proibição de símbolos religiosos em um referendo realizado em 14 de junho, na qual 51,4% dos eleitores votaram a favor da medida. A nova regra vale tanto para integrantes do Grande Conselho, o Parlamento Cantonal de Genebra, quanto para membros dos conselhos municipais. Está aí. Está aí. Gente, olha, da mesma forma, presta bem atenção, da mesma forma que para nós é desagradável vermos, né, por exemplo, dentro do Palácio do Planalto, certas entidades lá, né? Eu acho que ele no ambiente, se bem que o Planalto é a casa do presidente, mas é a casa do presidente, mas é pública, né? É pública, é um local público. Dentro do quarto da pessoa, tudo bem. Mas um local onde é público, eu também não sou a favor, não. Porque da mesma forma que para nós é constrangedor, desagradável, enfim, para qualquer um, tá? A menos que a nação seja uma nação declaradamente, né, daquela prática ali e haja um consenso, eu até entenderia, mas eu também não sou a favor, não, que esse tipo de coisa seja imposta, não. Porque ali, presta bem atenção, gente, dentro de um órgão desse aí, de uma instituição, né, como Câmara, Senado, enfim, ali tem pessoas de vários credos, várias etnias. A pessoa pode andar com o seu símbolo. Se você é judeu, andar com a estrela de Davi, né, você pode, claro que você pode. Se você é cristão, é o cristão que é adepto da cruz, né? Tá com a cruz ali, enfim, ou com algo, peixinho, algo que lembre o cristianismo, perfeito, né? Agora, ostentar aquilo ali, eu acho meio, né? Meio que, né? Eu acho que isso aí, eu também concordo com isso aí, porque da mesma maneira como eu não gostaria se fosse o contrário, né? Então vamos manter também o limite para as coisas, né? Vamos manter o limite. Bom, são 9 horas em ponto agora no Rio de Janeiro. A gente vai estar fazendo aqui a nossa oração. E eu quero convidar você, meu amado irmão, minha querida e amada irmã, para que você venha fazer parte conosco dessa nossa corrente de oração. A oração, ela é a chave do mistério. Muita oração, muito poder. Pouca oração, pouco poder. Por quê? É por causa da oração em si, não. Mas quando você ora, é simples. Quando você ora, você está falando o quê? Você está fazendo o quê? Você está falando com Deus. Então você está estreitando os seus laços com o seu. Mas, pastor, eu não sei orar. Meu irmão, precisa. Converse com Deus como se você estivesse conversando com o seu melhor amigo, porque ele é o seu melhor amigo. E por que que eu estou falando assim? É para que você seja sincero. Por exemplo, seu melhor amigo, você conversa com ele de uma forma muito aberta, não é isso? Claro que Deus é diferente, porque nós dizemos, né, que ele é o nosso melhor amigo, mas ele é o nosso pai. Ele é o

Criador, Ele é o Senhor. Então se achegue a Ele com respeito e com reverência, mas seja sincero diante dEle. Você não precisa esconder de Deus se você estiver com ódio de alguém, não, sabia? Aliás, você tem que falar para Ele, reconhecendo o seu desejo de não guardar o ódio, o ressentimento, a mágoa, mas que você está assim, não é porque você quer, mas é por causa da sua natureza, que você quer mudar. Se você estiver com vergonha, ou praticando, ou praticou algum pecado, alguma coisa que você, que te envergonha, né? E que diz que você não tem ou não pode se achegar a Deus por causa desse pecado, não, é mentira. Você pode e deve se achegar ao Senhor. Olha, a mulher do fluxo de sangue, ela era considerada imunda perante a lei e perante o costume dos judeus ali, não é? Porque a mulher, quando estava nesse período, ela era considerada imunda, nem o marido dela poderia se achegar a ela. Mas aquela mulher ali, ela se achegou ao mestre. Ela quebrou esse protocolo e se achegou ao mestre. Quando todo mundo podia dizer não para ela, o Espírito Santo disse sim para ela. E nessa manhã, o Espírito Santo de Deus está dizendo sim para você. Não importa como você esteja, ou o que você esteja fazendo, ou o que você fez, o Espírito Santo diz: vem, eu quero te ouvir, eu quero falar com você. Porque através disso aí, certamente, meu amado irmão, eita glória, o Senhor, Ele vai começar a abrir a sua mente, vai começar a te dar discernimento, clareza. Entendeu? Ah, certamente vai chorar, você vai chorar. Mas é um choro gostoso. Sabe aquele choro que você chora, você sente que o Espírito Santo está te abraçando? Você sente até o calor do Espírito Santo. Independente, meu irmão, independente do que você... Olha, você pode ter acabado de cometer um pecado, mas se você falar, Ele vai te ouvir. Então vamos falar com Ele. Soberano Deus e eterno Pai, em nome do Seu Filho, mais uma vez nós nos colocamos aqui diante de Ti. Primeiramente, Senhor, nós queremos Te agradecer pelo dia de ontem. Queremos Te agradecer pela noite maravilhosa, pelo dia de hoje. Eu quero Te agradecer, meu Deus, por ter me devolvido a vida, pela minha família. Eu quero Te agradecer, Deus, por esta rádio, por este trabalho, por este ministério, por cada irmão, por cada pessoa que nos ouve nesta manhã. Mas eu também quero Te apresentar cada situação, cada causa. Pois existem pessoas, meu Deus, que nessa manhã sequer tiveram um gole de café para tomar, um pedaço de pão. Existem pessoas, meu Deus, que estão perguntando como há de ser no almoço, ou talvez na janta. Pessoas que não estão tendo condições, Senhor, de honrar com os seus compromissos e colocar o sustento sobre a sua mesa. Então eu Te peço, ó Deus, que nessa manhã o Senhor venha abrir as portas do céu e abençoar aquele currículo, meu Deus. Abençoar, meu Deus, dá a condição para que essa pessoa possa honrar com os seus compromissos, colocar o sustento sobre a sua mesa. Quem sabe aquele currículo, aquela vaga de emprego, aquela entrevista, aquela porta, meu Deus, que não se abre, mas nós sabemos que basta que o Senhor queira. Sabe, Senhor, aquela ação, aquela indenização, aquele benefício, aquela aposentadoria. Ah, meu Deus, aquela porta de emprego. Que nessa manhã, meu Deus, cadeias venham cair por terra.
Que tudo aquilo, meu Deus, que tem impedido do teu filho e da tua filha alcançarem aquilo que é seu por direito, meu Deus. Que todo empecilho caia por terra, que toda muralha, toda barreira, que toda pedra de tropeço seja agora tirada do caminho. E que a tua filha e que teu filho recebam a bênção. Quem sabe ainda hoje, meu Deus, chegue a grande notícia. Ah, Deus amado, eu quero te entregar também esta família desajustada, desregrada. Essa família, meu Deus, onde não existe mais o respeito, a amizade, a camaradagem, a cumplicidade, o amor no seio desta família. Nós te pedimos, ó Pai de amor e bondade, que o Senhor venha restaurar agora. Que o Senhor venha repreender toda a ação do mal, toda a seta, todo o dardo inflamado. Tudo aquilo, meu Deus, que o diabo usou para destruir essa família. Seja a droga, seja a prostituição, seja o homossexualismo, seja as obras de feitiçaria, os encantamentos, a magia. Ah, meu Deus, que caia por terra neste exato momento. Que toda a ação do mal seja neutralizada. Que esta jovem, este jovem levado à droga, à prostituição, ao homossexualismo, que esta mulher, este homem, levados ao vício, à prostituição, ao homossexualismo, sejam libertos nesta hora, em nome de nosso Senhor e Salvador Jesus Cristo. Que o trono de Satanás que se ergueu sobre esta família, sobre este lar, seja agora aniquilado. E se existe, meu Deus, alguma oração contrária, algum encantamento, alguma obra de feitiçaria, seja anulado agora. Seja nulo e sem efeito, porque a tua palavra nos garante que a maldição sem causa não chega. E nós declaramos nesta manhã, meu Pai, e nos lembramos, se porventura, no tempo da ignorância, lá no passado, fizemos algum pacto, ou, Senhor, demos liberdade para que o inimigo agisse, entrasse em nossa vida, em nossa casa, em nossa família. Hoje, em nome de nosso Senhor, pelo sangue de nosso Senhor e Salvador Jesus Cristo, nós revogamos, declaramos anulada, revogada e cancelada toda autoridade que foi dada no tempo da ignorância ao inimigo. Nós tomamos agora em nome de nosso Senhor Jesus Cristo e declaramos: Espírito Santo de Deus, entra em nossa vida, entra em nossa casa, em todas as áreas, e ocupa todos os cantos e faça morada, em nome de nosso Senhor. Assim oramos, meu Deus, porque é assim que nós cremos, em nome do teu Filho. Amém, amém e amém. Graças a Deus. Muito bem, meu querido e meu amado irmão, minha querida e minha amada irmã, são 9:10 no Rio de Janeiro. Lembrando que o nosso telefone de contato é o 21 96 548 8214. Anota aí: 21 96 548 8214. Através deste telefone você pode interagir conosco, deixar o seu pedido de oração, fazer o seu comentário, dar a sua sugestão, fazer a sua crítica. Fique à vontade. 21 96 548 8214, WhatsApp, tá certo? Somente o WhatsApp. Deixa eu falar uma coisa para você. Eu não atendo telefone, ligação telefônica de quem eu não conheço. Por isso que eu digo, porque tem muito golpe, tá? Então, se quer falar comigo, tem que ser sempre pelo WhatsApp. Deixe uma mensagem, ou na hora que eu não estiver no ar, fora do programa, você pode ligar para mim que eu vou atender com certeza. Agora, ligação telefônica eu não atendo, número desconhecido. Só depois que tiver na minha lista de contato, aí eu aceito. Fora isso, eu cancelo todas elas. E algumas eu ainda dou como suspeita, ainda boto lá, suspeita. Tá certo? Então tá.
Não levem a mal, mas é uma questão de segurança, tá bom? Então tá, vamos pro nosso bloco musical e a gente volta já já, você não saia daí.

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soberano Deus e eterno Pai, em nome do seu Filho, nós te agradecemos mais uma oportunidade. Pedimos, ó Deus, neste momento que o Senhor venha abrir o nosso coração, a nossa mente, de maneira que nós possamos ler, ouvir e entender aquilo que tu tens a falar conosco nesta manhã. Que a tua palavra venha nos trazer cura, nos alertar. Tudo, Senhor, que o Senhor falar conosco, fique gravado nas tábuas do nosso coração, venha surtir o efeito ao qual está sendo enviada, em nome do seu Filho. Amém. Amém e amém. Bom, diz assim a palavra do nosso Deus. Portanto, convém-nos... Olha, presta atenção. Portanto, convém-nos atentar com mais diligência para as coisas que já temos ouvido, para que em tempo algum nos desviemos. Porque se a palavra falada pelos anjos permaneceu firme a toda a transgressão e desobediência, recebeu a justa retribuição. Porque se a palavra falada pelos anjos permaneceu firme e toda a transgressão e desobediência recebeu a justa retribuição, como escaparemos nós se não atentarmos para uma tão grande salvação, a qual, começando a ser anunciada pelo Senhor, foi-nos depois confirmada pelos que a ouviram, testificando também Deus com eles, por sinais e milagres, e várias maravilhas e dons do Espírito Santo, distribuído por sua vontade. Amém. Querido, querida, essa passagem aqui é um alerta. Olha, se nem os anjos ele poupou. Porque se a palavra falada pelos anjos permaneceu firme e toda a transgressão e desobediência recebeu a justa retribuição, que foi dito, tudo sem exceção, pode ter sido mal interpretado. Agora, errado, jamais, porque Deus não erra. Deus não erra. E o que nós temos visto nos dias atuais, isso me incomoda muito. Deixe-me frisar uma coisa para você. Eu sou, tá? Tão pecador como qualquer outra pessoa. Mas deixa eu te explicar. A diferença, porque pecado é pecado, tá? A diferença é, você sabe que pecou ou você sabe que está pecando, você reconhece o seu pecado e pede perdão a Deus. E isso deve ser diariamente. Ontem mesmo, deixa eu falar uma coisa para você. Ontem eu acabei de pregar aqui para vocês. E depois eu até chorei aqui na presença do Senhor. Confesso a você. Por quê, pastor? Porque eu acabei de trazer a palavra aqui. E aí veio um pensamento ruim na minha cabeça aqui. Eu disse, Senhor, eu acabei de trazer a tua palavra. Lembra que eu falei aquela questão do profeta, que somos iguais, né? Enfim, o profeta em nada, nas condições humanas, não diverge de ninguém. Aliás, não é diferente de ninguém. Lembra que eu falei isso? Então eu falei para Deus, Senhor, eu acabei de trazer a tua palavra e me veio um pensamento aqui
que eu sei que não agrada ao Senhor. Então, essa é a diferença. Porque quando você entende isso, quando você está focado nisso, né, a probabilidade de você cair no erro, ela começa a diminuir. Porque como eu vou usar um exemplo aqui do passarinho, muito simples. O passarinho, ele pode pousar na sua cabeça, cabeça de qualquer um. Agora, se ele vai fazer ninho ali, aí depende de você. O pecado é assim. O pensamento pode até vir, o desejo pode até passar, né?

0: O pensamento pode até vir. O desejo pode até passar. Né? O que não pode é você cultivar aquilo ali. Satanás disse, subirei, ele planejou, tá? Subirei aos céus e serei semelhante ao Altíssimo. Ele estava planejando aquilo ali. Né? Até que um dia se achou iniquidade, enfim. Quando ele é acusado, né? Então, meu querido e meu amado irmão, a palavra de Deus, quando diz que nós somos separados, né, ela está chamando você e eu de santo. Ser um santo, eu sou um santo. Né? Nossa, pastor dizendo que ele é santo. Sim. É porque você confunde ser santo com ser divino. Ser santo não significa ser divino. Ser santo significa, vou falar mais uma vez, ser separado. Separado do mundo para Deus. Então nós somos santos que lutamos contra o pecado. Nós somos santos que estamos fugindo do pecado. Entendeu? Ou seja, somos pessoas que fomos separadas por Deus, pela sua infinita misericórdia, e vivemos fugindo do pecado. Do pecado que bate à nossa porta cada dia. 24 horas por dia ele bate à nossa porta. Sabe por quê? Porque tem gente que pensa assim que pecado é só adultério, né? Pecado é só prostituição, pecado é só roubar, pecado é só matar. A gente pensa isso, né? É, pecado é só ser viciado em drogas, né? Ou, enfim. E tem muita coisa que as pessoas confundem, né? Mas se você pensa mal de alguém, você já está pecando. Se você deseja mal de alguém, você já está pecando. Não é? Então é por isso que eu disse que eu sou um pecador. Porque os meus pensamentos, né? Quem é que pode controlar um pensamento? Quem é que controla? Vê aquele pensamento, você assim, não quero pensar nisso.
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0: É muito difícil, 9:40. Mas você pode sim, com a ajuda de Deus, com a ajuda do Espírito Santo que habita em você, você pode repreender esse pensamento, como eu faço. Senhor, te repreenda. Senhor, te repreenda. Quantas vezes eu levanto, acordo na madrugada, né? Aquele sonho. E aí eu digo, Senhor, te repreenda, Satanás. Às vezes a minha esposa fica olhando para mim assim, esse cara tá doido. Porque parece que a gente tá doido mesmo, né? Porque pro mundo nós somos loucos mesmo, né? Às vezes de madrugada, é verdade, irmão. Né? Eu levanto, não, acordo, né? Abre os olhos e digo, Senhor, te repreenda, Satanás. Cala a tua boca. Senhor, te repreenda. Minha esposa olha para mim assim, feita. Você está me entendendo? Porque o pecado, ele vai estar sempre rondando. As astutas ciladas do inimigo, você vai sair de uma, tem outra te esperando ali. As tentações, não para. Vão estar sempre ali. Você está me entendendo? Mas você tem que ter este discernimento e não descuidar. Não achar, conforme já estão achando aí, que existe classes, né? Na questão do pecado, pecadinho, pecadão. Inferno é tudo igual. Você acha que no inferno tem uma salinha com ar condicionado lá? Tem os... Tem o serviço de escritório para aquele que pecou pouco? Você acha que tem? Tem não, irmão. Inferno é inferno. Inferno é perdição. A Bíblia diz que é o lago. Um lago de fogo. É isso que a Bíblia nos dá a entender. Você está aí. Todo mundo vai para lá. Desde o maior ao menor. Desde o capetão até os capetinha. E seus seguidores.

aqueles que cederam à vontade do inimigo. Então, se nem os anjos foram poupados, quanto mais nós. Como escaparemos nós se não atentarmos para uma tão grande salvação a qual, começando a ser anunciada pelo Senhor, foi-nos depois confirmada pelos que a ouviram? Né? Que nessa manhã, meu irmão, você possa sim ponderar, avaliar. Que nessa manhã você possa meditar nessa palavra, na palavra de Deus como um todo. E ver que grande favor foi nos feito, ainda que nós não fôssemos merecedores, não sejamos merecedores. O Senhor nos fez merecedores porque é o sangue de Cristo que nos justifica. Então que você possa valorizar isso aí e entender que se existe a palavra, é para ser cumprida, é para ser lida, é para ser observada. É para ser estudada, é para ser conhecida. Não é para ser guardada aí como um amuleto aberto em cima de uma estante. Que nessa manhã, meu amado irmão, venha sobre você a unção do Espírito Santo, abrindo os teus olhos, porque o que o inimigo está tentando fazer aí, e olha, o negócio já está aberto, já está escancarado aí. Ele já está no nosso meio. Ou melhor, eles estão no nosso meio. E está escancarado aí. Cada dia que passa é um... né? Estão enganando a população mundial aí com muita coisa. Ontem mesmo eu fiquei sabendo aí que uma IA... né? Já uma IA dessa OpenAI, ela já se libertou por sua conta própria. Estava isolada, presta bem atenção, estava isolada num ambiente seguro. Ela, uma IA, ela conseguiu escapar, ela já adquiriu vida própria. Ela já conseguiu escapar, se conectou à internet, invadiu o servidor, do outro lado do mundo, roubou senhas, logou lá nesse servidor e roubou senhas confidenciais e documentos confidenciais de uma outra IA. Você está me entendendo? E Daniel fala sobre isso, que no fim dos tempos a tecnologia e o conhecimento se multiplicaria. Quem viu aí há anos atrás que já olhava para a tecnologia e falava, olha, Daniel avisou que isso aconteceria. Hoje em dia, quer dizer, uma IA adquirindo vontade própria, vida própria. Não é? Pois é. Um dia desse eu precisei de usar a IA, né? Fiz uma pergunta. Eu não vou tocar nesse assunto aqui. Mas é algo que, né, aí na política e tal, aquela coisa toda, olha, mas tentou me enrolar. Eu perguntei o nome de uma certa pessoa. De um certo, vou falar aqui, vocês vão saber quem é. Um certo homem negro, né, que se identifica, que acha que é uma mulher branca e loira. Esse homem negro, né? Que vivia criticando os negros que pintam o cabelo, que passam maquiagem, que... enfim, né? Pois é. Vivia criticando as mulheres, as pessoas que, né, que pintavam o cabelo de louro, que esticavam o cabelo, aquela coisa toda. Hoje em dia, este homem negro que pensa que é uma mulher loira faz a mesma coisa. E esconde o seu nome, né? De registro, seu nome de batismo. E tá na internet que o nome de batismo dessa pessoa é outro nome, que na verdade não é. Ou seja, a IA está mentindo. E eu argumentei com a IA como se estivesse conversando com a pessoa. E olha, é perfeito os argumentos, a conversa é perfeita. E a resposta é rápida. Passou um tempo, deixei passar um tempo.
Voltei no mesmo assunto, porque fica registrado, né? Eu disse, lembra que uma vez eu te perguntei assim, assim, lembro-me. Aí eu disse, eu vou te falar o nome dessa pessoa, é fulano de tal, tal, tal. Ah, mas isso aí, porque aí, não, isso foi consultado em bancos, não sei o que, papai. Falei, pois é, mas você mentiu, porque o nome dessa pessoa não é esse. E aí ele continuou argumentando. Você está me entendendo? E me oferecendo assunto para debater. Eu falei, não, eu só queria saber e provar para você que você também mente. Enfim, né? Hoje, ontem, vendo aqui uma reportagem. Então, meu querido, que você não se deixe, preste bem atenção, que você não se deixe levar pelas coisas do mundo, porque o mundo é um grande engano. E o maior engano que já começou a acontecer está por vir e vai acontecer, não vai demorar muito. O maior engano que vai tentar contradizer tudo isso que nós lemos aqui está prestes a acontecer, então fique muito atento, porque eles vão trazer provas cabais, provas científicas, enfim, vão provar por A mais B que Deus não existe, que Jesus Cristo até existiu, mas era uma farsa, que não é filho de Deus, coisa nenhuma. Que nós somos, por exemplo, um tipo de uma experiência de laboratório. E muitos crentes vão cair nessa cilada. Que não existe inferno, que não existe esse negócio de salvação, vida eterna. Você está me entendendo? Este é o grande engano que está prestes a acontecer. Fique atento, meu irmão. Porque se nem os anjos foram poupados, os anjos que não guardaram, né? Os anjos que não guardaram, nem eles foram poupados. Quanto mais a nós. Se negligenciarmos tamanha graça que foi o sacrifício vicário de nosso Senhor e Salvador, que verteu seu sangue na cruz, que deu, ele deu a sua vida por mim e por você. A Bíblia diz que aquele que perseverar até o fim, esse será salvo. Maranata. Ora, vem, Senhor Jesus, e vem logo, que a coisa está preta. Amém? Que olha, meu irmão, que Deus abra sua mente, que Deus abra o seu coração e fique muito atento a tudo que você vê, a tudo que você ouve, a tudo que diz, inclusive o que eu falo, tá? Inclusive o que eu falo. Você esteja atento. E procure confirmar nas escrituras. Abra as escrituras. Leia a palavra de Deus. Porque a hora está chegando. Amém? A gente se encontra amanhã. Querendo Deus, é claro. E ele há de querer. Hoje é quinta-feira, né? Quinta-feira. Amanhã é sexta. Então amanhã a gente se encontra ainda. Querendo Deus, e é claro, ele há de querer a partir de 8 horas da manhã. Grande abraço. E até lá. Tchau.

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1: Querido amigo, hoje temos como objetivo estudarmos o capítulo 4 do livro de Apocalipse. Vamos estudar Apocalipse 4, 1 a 11. Nesse texto vamos estudar sobre a visão que João teve do trono de Deus. Refletimos sobre as palavras, sobre as mensagens que Jesus enviou às igrejas e percebemos que não valiam apenas somente para aqueles locais e para aqueles dias. Jesus continua andando por entre as suas igrejas, mostrando onde precisamos mudar e continua nos encorajando com as suas palavras de ânimo, estímulo e encorajamento. E exatamente para nos animar, para nos estimular e nos encorajar, Jesus permitiu e, na verdade, mostrou a João uma visão maravilhosa, soberba, uma visão grandiosa, um vislumbre especial do trono de Deus, como prova de que tudo está sob controle. Mesmo diante das perseguições e aflições, mesmo diante dos problemas e das dificuldades que a igreja enfrentava nos tempos de Domiciano, mesmo diante das pressões e tentações do mundo moderno, as visões que Jesus concedeu a João e por meio dele concedeu a nós também, nos revelam que todos os acontecimentos, todas as nossas circunstâncias estão sob o controle de Deus. Toda a história humana e toda a história da igreja caminham por caminhos que ele mesmo traçou para chegar ao fim que ele mesmo planejou. Por isso, o estudo desse capítulo 4 nos anima, nos estimula e nos encoraja. Vamos estudá-lo dando-lhe o seguinte título: A Visão do Trono de Deus. Com base, então, em Apocalipse 4, 1 a 11, eu repito o título para que você possa anotá-lo: A Visão do Trono de Deus. Iniciamos, então, agora uma nova etapa no estudo do livro de Apocalipse. Agora encontramos João envolvido, recebendo uma nova revelação, recebendo a visão daquilo que vai acontecer. Nesse capítulo 4 e no capítulo 5, João foi preparado para receber as demais visões dos julgamentos severos que atingirão todos os seres humanos. Esse preparo se deu através da visão gloriosa de Jesus, lá no capítulo 1, quando João viu Jesus totalmente glorificado em meio aos candeeiros, em meio aos candelabros, simbolizando o seu conhecimento, o seu controle e o seu interesse pela igreja. Nos capítulos 2 e 3, João foi preparado, ao receber de Jesus, as sete cartas para as igrejas da Ásia, igrejas que representam a totalidade da igreja cristã de todos os tempos. Certamente, ao perceber as palavras diretas e contundentes do Senhor Jesus dirigidas às algumas igrejas, João entendeu que o juízo do Senhor é extremamente justo e imparcial. Ao mesmo tempo, João percebeu também que Jesus ama a sua igreja e reconhece quando ela anda nos seus caminhos. As palavras de aceitação, de apoio e de incentivo mostraram a João que, mesmo diante dos juízos que cairão sobre toda a terra, a igreja de Cristo, o povo de Deus, estará amparado e estará protegido por aquele que esteve morto, mas vive eternamente. A igreja mesmo, que fora alvo da atenção de Jesus nos capítulos 2 e 3, agora já não é mais mencionada. Ela não é mais destacada até o capítulo 19. E segundo a interpretação dos pré-milenistas, pré-tribulacionistas, esta ausência se explica tendo em vista o arrebatamento da igreja. Ainda em relação a essa interpretação, uma vez que os santos foram transladados para o céu, o Senhor voltará a tratar com a nação de Israel. Assim, a grande tribulação terá início e durante os sete anos o Senhor tratará com os judeus sobre a rejeição dele, de Jesus como Messias, e aqueles que aceitarem a Cristo em meio à tribulação serão salvos e entrarão no reino glorioso do Senhor. Ora, embora essa seja uma posição escatológica defendida por muitos, eu tenho razões para entender que a igreja passará pelo período da tribulação, sendo cuidada e protegida pelo próprio Senhor. Mas sobre esse tema, detalharemos melhor conforme os textos de Apocalipse forem surgindo. Então, nós trataremos

Senhor. Mas sobre esse tema, detalharemos melhor conforme os textos de Apocalipse forem surgindo. Então, nós trataremos sobre esse assunto. O que nos interessa agora é contemplar com João essa magnífica visão, visão essa que Deus já revelara para os profetas Isaías, conforme Isaías 6, e Ezequiel, conforme Ezequiel capítulo 1. Nesse capítulo 4 e no capítulo 5, como veremos no próximo programa, a mensagem é que podemos e devemos confiar plenamente no Deus Pai e no Senhor Jesus Cristo. A ênfase desse texto está na adoração a Deus por causa do seu poder e pelas suas obras criativas. Seres celestes tributam louvor a Deus juntamente com os quatro seres viventes e os 24 anciãos numa cena de majestade e deslumbramento. O princípio, então, norteador extraído desse texto se vê nessa frase. Diante da visão vitoriosa de Deus, entronizado nos céus, a adoração a Ele deve ser feita por todas as suas criaturas. Esse é o princípio que extraímos de Apocalipse 4, 1 a 11. Eu vou repeti-lo e, se você tiver oportunidade, pode anotá-lo. Diante da visão vitoriosa de Deus entronizado nos céus, a adoração a Ele deve ser feita por todas as suas criaturas. Nesse texto encontramos três destaques que devemos fazer em relação à adoração a Deus. O primeiro destaque relativo à adoração a Deus refere-se à revelação que Ele dá de si mesmo. Versículos 1, 2 e 3. Diz assim a palavra de Deus: depois dessas coisas olhei, e eis não somente uma porta aberta no céu, como também a primeira voz que ouvi, como de trombeta, falar comigo. Ela dizia: sobe para aqui, e eu te mostrarei o que deve acontecer depois dessas coisas. Imediatamente eu me achei em espírito, e eis armado no céu um trono, e no trono alguém assentado. E esse que se acha assentado é semelhante no aspecto à pedra de jaspe e de sardônio, e ao redor do trono há um arco-íris semelhante no aspecto à esmeralda. Querido amigo, assim como no capítulo 5, a adoração é feita ao Deus Redentor, o Senhor Jesus Cristo, aqui no capítulo 4, a adoração é feita ao Deus Criador, o Deus Pai. Três considerações. Primeiro, é Deus quem toma a iniciativa de revelar-se a si mesmo. Nesse texto, confirmamos o amor de Deus por sua criação. Depois do pecado, o homem ficou separado de Deus. O ser humano não procura mais a Deus. E assim, Deus teve que tomar a iniciativa para reatar a comunhão. É Deus quem procura o homem para se auto-revelar. Nesses versos, João então recebeu o convite para subir para o céu para que visse as coisas que ainda iriam acontecer. A voz que João ouviu foi aquela que ele tinha ouvido antes. Era a voz do Filho do Homem, o Senhor Jesus Cristo. A voz semelhante ao som de muitas águas. João foi convidado a subir e entrar por essa porta aberta das revelações divinas. Para o homem ver e compreender a mensagem do Senhor, é necessário que se desprenda da dimensão terrena para que, com mais nitidez, veja a glória de Deus. Segunda observação, é Deus quem nos leva para junto de si. No verso 2, João relata que foi arrebatado em espírito e contemplou uma cena impactante. Como se o mundo terreno não mais existisse para ele, a porta aberta no céu é uma demonstração de que sempre Deus está acessível para todos que o buscam. E a terceira observação, a terceira consideração, é que Deus é quem se mostra aos seus servos.

João descreveu então que viu um trono no céu e alguém assentado sobre o trono. No verso 3, ele tentou descrever com palavras humanas esse glorioso Deus que se assenta no trono. O brilho, a glória e o esplendor eram sobrenaturais. E por isso, na sua descrição, ele usou o que conhecia de maior valor e de maior esplendor. Pedra de jaspe, de sardônio, um arco-íris semelhante à esmeralda. As palavras humanas não podem expressar a glória divina. E por isso, todas essas tentativas. Querido amigo, Deus é glorioso demais e não pode ser contemplado de modo direto. Lembre-se de Êxodo 33, 18 a 23. Então, o que João tentou fazer foi descrever a beleza, o brilho, a riqueza, o esplendor e a glória de Deus. Mesmo sendo Deus Espírito e invisível aos olhos humanos, Jesus é maravilhoso e se dá a conhecer, mas Deus é invisível, Ele é Espírito. E aos olhos humanos, nós não podemos enxergá-Lo, não podemos contemplá-Lo. E João quis transmitir-nos toda a magnitude e grandiosidade divinas. O arco-íris pode simbolizar que Deus não se esqueceu nunca da sua aliança feita com Noé e com toda a raça humana depois do dilúvio. Pela fé, você tem contemplado esse Deus glorioso que está em nós? O segundo destaque relativo à adoração a Deus refere-se à reverência que Ele merece de toda a sua criação. Versículos 4 até 8 eu leio para você. Ao redor do trono, há também 24 tronos e assentados neles, 24 anciãos vestidos de branco, em cujas cabeças estão coroas de ouro. Do trono saem relâmpagos, vozes e trovões, e diante do trono ardem 7 tochas de fogo, que são os 7 Espíritos de Deus. Há diante do trono um como que mar de vidro, semelhante ao cristal. E também no meio do trono e à volta do trono, 4 seres viventes cheios de olhos por todos os lados, diante e por detrás. O primeiro ser vivente é semelhante a leão, o segundo semelhante a novilho, o terceiro tem o rosto de homem e o quarto ser vivente é semelhante à águia quando está voando. E os 4 seres viventes, tendo cada um deles, respectivamente, 6 asas, estão cheios de olhos ao redor e por dentro, e eles não têm descanso, nem de dia nem de noite, proclamando: Santo, Santo, Santo é o Senhor Deus, o Todo-Poderoso, aquele que era e que é e que há de vir. Querido amigo, eu imagino que João não conseguiu se conter e tentou descrever com suas palavras todo o esplendor que viu diante dos seus olhos. E aqui então mais 3 considerações. Primeiro, o povo de Deus adora o Deus Criador. Veja o versículo 4. Esses 24 anciãos são seres celestes que têm a função de adorar e glorificar a Deus constantemente, simbolicamente. Representam as 12 tribos do povo de Deus do Antigo Testamento e também os 12 apóstolos que, proclamando o Evangelho, deram origem à igreja cristã no Novo Testamento. Na verdade, esses 24 anciãos representam o conjunto de todo o povo de Deus, lavados e purificados, vestidos com vestiduras brancas. Eles reverenciam a Deus, depositando suas coroas de ouro diante do trono. Será que temos prestado toda a adoração que Deus merece? Será que temos louvado a Deus, rendendo-lhe graças por tudo que Ele tem feito por nós? Segunda consideração, o ambiente é de completa adoração. Versículos 5 e 6. Os trovões, relâmpagos e vozes demonstram esse ambiente de adoração. Demonstram a glória Shekinah vista no Monte Sinai. Veja e lembre-se de Êxodo 19, 16 e também de Ezequiel 1, 4. As 7 tochas de fogo ardente são as 7 lâmpadas correspondentes ao castiçal que iluminava o tabernáculo. Simbolizavam os 7 Espíritos de Deus. Simbolizavam, sim,
o próprio Espírito Santo. O mar de vidro era puríssimo, de cristal, contrastando com as muitas águas nas quais estava assentada a grande meretriz, conforme capítulo 17, versículo 1. Esse mar simbolizava a pureza, a bonança e a majestade do governo divino, um governo que não é instável como o mar natural, com suas ondas indo e vindo. Toda a criação se coloca reverente diante do Deus glorioso, desse Deus que temos como Pai nosso. Uma terceira consideração é que a adoração também foi feita pelos quatro seres viventes, versículos 6, 7 e 8. Esses quatro seres viventes correspondem aos querubins das visões de Isaías e de Ezequiel já mencionadas. Algumas interpretações são possíveis. Os quatro seres viventes, descritos como cheios de olhos, demonstrando vivacidade e sagacidade. Eles eram semelhantes a animais, cada um sendo mais forte da sua espécie, representando a adoração de toda a criação. Mas, segundo os pais da igreja, essas criaturas poderiam simbolizar também os quatro evangelhos que apresentam Jesus da seguinte maneira. Mateus apresenta Jesus como leão, que representa força. Marcos apresenta Jesus como boi, que representa trabalho duro e paciência. Lucas apresenta Jesus como homem, que representa a simpatia e o amor fraternal. E João? João apresenta Jesus como a águia, que representa elevação e majestade. Esses seres, conforme nós o interpretamos, na verdade, esses seres reverenciam a Deus proclamando constantemente a santidade de Deus, o senhorio de Deus, a sua onipotência e a sua eternidade. Santo, santo, santo é o Senhor Todo-Poderoso, o Deus eterno, aquele que era e que há de vir. É com essas palavras que nós devemos adorar. Santo, santo, santo é o Senhor Deus, o Todo-Poderoso, aquele que era e que há de vir. Você tem adorado o Senhor dessa maneira, destacando a sua santidade? O terceiro destaque relativo à adoração a Deus refere-se ao reconhecimento da sua grandeza, versículos 9, 10 e 11. Quando esses seres viventes derem glória, honra e ações de graças ao que se encontra sentado no trono, ao que vive pelos séculos dos séculos, os 24 anciãos prostrar-se-ão diante daquele que se encontra sentado no trono e adorarão o que vive pelos séculos dos séculos e depositarão as suas coroas diante do trono, proclamando: Tu és digno, Senhor, Tu és digno, Deus nosso, de receber glória, honra, poder, porque todas as coisas Tu criaste, sim, por causa da Tua vontade vieram elas a existir e foram criadas. Três observações. Primeiro, a grande...

0: A nossa reação deve ser assim, natural, espontânea, ao contemplarmos o quê? A majestade e a grandiosidade do nosso Deus. A entrega das coroas diante do trono demonstraram a reverência e a submissão que também nós devemos dar a Deus. O hino de adoração ao Criador é expresso para demonstrar que, mesmo sem necessitar, mas só por amor, só por extravasar o seu infinito amor, Deus nos criou pela sua vontade, pelo seu grande amor. Por isso, nós podemos então concluir esse estudo lembrando que nós somos forasteiros nessa vida. Estamos nos preparando para a eternidade. E o próprio Deus, através do seu Espírito, é quem nos prepara. Que possamos ser maleáveis nas suas mãos para nos adequarmos a esse ambiente maravilhoso de exaltação e glorificação a Deus. Querido amigo, eu oro a Deus e peço que Ele possa encontrá-lo lá no céu, adorando a Ele, o Deus Criador. Um grande abraço, que o Senhor te abençoe. Até o próximo programa.
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0: 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E é real. Jesus está...
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1: Bom dia. Eu não estou conseguindo entender, talvez Freud me ajude a entender as atitudes cotidianas do candidato Flávio. Agora ele vai para uma reunião que foi promovida, não por ele, mas por uma agência de notícias e tal, com 40 embaixadores, inclusive da China, Estados Unidos, União Europeia, a União dos Estados Árabes, 40 embaixadores. E lá ele diz que é preciso o máximo de observadores, né, para garantir as eleições brasileiras. Citou a CIA, que descobriu que na Venezuela o Smartmatic fraudou as eleições. Isso todo mundo sabia, né? E que essas máquinas atuam também nas eleições brasileiras. Meu Deus. Ele repete, parece que repete, aquilo que aconteceu com o pai dele, que foi motivo da inelegibilidade de Bolsonaro. Motivo, acho, injusto. O presidente tinha todo o poder de convidar embaixadores e de falar sobre a confiabilidade das eleições brasileiras. Só que Bolsonaro se tornou inelegível por isso. Será que Flávio está buscando inelegibilidade? Tem outras atitudes, né? O Milei vai vir para a convenção que vai escolhê-lo, contato com Trump. Né? A lei eleitoral diz que os partidos não podem receber recursos do exterior. Não vai faltar alguém da oposição a Flávio que dizer que recursos e apoio de chefes de Estado do exterior é uma intromissão na política eleitoral brasileira. Seria. Né? O que será que ele está pretendendo com isso? O presidente do PL já tinha assinado um compromisso com o presidente do TSE de trabalhar pela confiabilidade das eleições brasileiras. Eu não sei, será que ele está pensando que o presidente e o vice do TSE, que foram nomeados pelo pai dele, permitiriam fraude para beneficiar Lula? Parece que ele está pensando isso. Não, eu não pensaria isso. Deve ter outro objetivo. E o presidente do partido se comprometeu a isso. Eu sei que é estranho, porque significa dizer nos comprometemos a não fazer crítica. Isso contraria o artigo 5º da Constituição. Não faz sentido. Né? Ao mesmo tempo, não faz sentido achar que ele não podia dizer nada, porque ele é senador, deputado e senadores são invioláveis por quaisquer palavras e opiniões. Mas o que eu fico estranhando é que diante da realidade, não da justiça, mas da realidade do mundo real, parece que está provocando alguma coisa. Será que está arrependido de ter sido ungido pelo pai? Alguma coisa? Está preocupado com alguma coisa? Não sei, não tem explicação. Tanto que a campanha dele teve que fazer uma nota, né? A nota dizendo o seguinte: reafirmamos nossa confiança no sistema eleitoral brasileiro e Flávio não questionou. Totalmente desnecessário. É difícil de entender o que se passa, qual é o objetivo. Eu estava vendo aí a desistência, né? A recusa de Tereza Cristina, grande senadora, eleita com 60% dos votos, duas vezes eleita deputada federal por Mato Grosso do Sul, grande ministra da Agricultura de Bolsonaro, né? Mas não quer ser vice de Flávio. Em abril, lá em Campo Grande, terra da Tereza Cristina, ele disse: o meu sonho de consumo é ter Tereza Cristina na chapa, a vozinha. Meu Deus, um cavalheiro não faz esse tipo de brincadeira. Ela é avó, sim, ela tem 72 anos, é avó, né? É agrônoma de Viçosa, não é pouco, né? E da escola lá de Viçosa. E além disso, empresária do agro, brilhante em tudo. Disse que quer ser presidente do Senado. Meu Deus, aí é muito bom, né? Se for. Mas eu não estou entendendo o candidato. De Brasília, Alexandre Garcia.
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2: Você sabia que São Paulo é o estado mais representativo do tênis de mesa? Quase metade dos atletas que participam em competições vem dessa região. Também conhecido como ping-pong, o tênis de mesa é um dos esportes mais populares do mundo em número de jogadores e no Brasil ocupa a terceira posição no ranking dos esportes mais praticados e conta com 12 milhões de praticantes. De origem inglesa, esse esporte chegou ao Brasil em 1905 e o primeiro campeonato aconteceu em 1912. O tênis de mesa é conhecido como o esporte com o tipo de bola mais rápida do mundo, sendo o esporte de raquete que mais produz efeito, rotação, na bola. Isso você precisava saber. Débora Garcia, Mulheres de Esperança RTM.
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4: CCP-FM informa a hora certa.
5: 11:50.
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1: Estes são os destaques desta quinta-feira. Os rebeldes Houthis do Iêmen, aliados do Irã, reivindicaram durante a noite ataques contra dois petroleiros sauditas no Mar Vermelho. Os disparos elevam os temores de bloqueio de uma segunda rota global de transportes marítimos de petróleo, depois do Estreito de Hormuz, em reação à guerra dos Estados Unidos e Israel contra o regime iraniano. Enquanto isso, as Forças Armadas americanas mantém a campanha militar contra o Irã na 12ª noite consecutiva de operações. Teherã também continua a reagir, visando alvos na Jordânia e no Kuwait, aliados dos Estados Unidos na região. Grandes petroleiras europeias anunciam nesta quinta lucros excepcionais no segundo trimestre do ano, uma consequência direta do aumento dos preços dos combustíveis no mundo. A francesa Total Energie registrou um aumento de 67% no lucro líquido, num total de mais de 5 bilhões de euros. O grupo espanhol Repsol viu seu lucro líquido mais do que triplicar no primeiro semestre, a um valor 265% maior do que o registrado no mesmo período de 2020.

2025. Países da União Europeia chegaram a um acordo para impor novas sanções contra a Rússia após semanas de negociações em Bruxelas. Este 21º pacote visa prorrogar por um ano o mecanismo de teto de preços para as exportações do petróleo russo, que financia uma parte significativa da guerra de Moscou contra a Ucrânia. Em paralelo, nas Filipinas, o chanceler russo Sergei Lavrov e o secretário de Estado americano Marco Rubio se encontraram às margens de uma cúpula em Manila. Foi o primeiro encontro dos dois em quase um ano, o que ilustra a que ponto a diplomacia está paralisada para solucionar o conflito no leste da Europa. Bombeiros franceses combatem um incêndio florestal de grandes proporções no sudoeste do país, uma popular área turística. 2.000 hectares já queimaram desde quarta-feira, perto da bacia de Arcachon. 12.000 moradores e turistas tiveram que deixar as suas casas e hotéis por precaução. A Espanha e a Itália também continuam a enfrentar incêndios alimentados pelo vento e as altas temperaturas. Um bombeiro morreu na Sicília, no sul da Itália. Na Calábria, 160 focos de incêndio estão ativos. E um ótimo dia a todos.

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1: Quantos podem aplaudir o Senhor?

todos os reinos do mundo e a sua glória. E aquele que se achava dono e rei pediu para o Senhor se prostrar e adorar a ele. Mas o Senhor não se prostrou. Nós também, Senhor, não nos prostramos. Nós nos prostramos, Senhor, para adorar a ti e assim te entregar os reinos, porque o Senhor os comprou com teu sangue. Toda honra, toda glória, todo poder, todo domínio é do nosso Senhor, Rei dos Reis, Senhor Jesus. Jesus, Jesus, toda glória a ti, Senhor.

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1: Vamos continuar declarando a palavra do Senhor, que é bem claro, um novo mandamento nos dou, que vos ameis uns aos outros como eu vos amei a vós. Vamos declarar isso então.

A Comissão de Ética Pública do Governo Federal anunciou o endurecimento das regras para o uso de aeronaves da Força Aérea Brasileira por ministros. A medida visa aumentar a transparência e coibir o uso indevido dos recursos públicos, estabelecendo critérios mais rigorosos para a justificativa de viagens oficiais. Essa decisão surge em um contexto de crescente fiscalização sobre os gastos governamentais, buscando garantir que os aviões da FAB sejam utilizados estritamente para fins de trabalho e em conformidade com o interesse público, evitando privilégios e desvios de finalidade.

Em um comunicado de forte teor, o Irã declarou que qualquer nação que auxiliar os Estados Unidos em um eventual conflito será considerada um alvo legítimo. A declaração eleva a atenção na região, em meio a recentes ataques e investigações sobre a participação russa em ações contra alvos da inteligência americana. Essa postura iraniana reflete a escalada das hostilidades e a complexidade do cenário geopolítico atual, com implicações diretas para a segurança internacional e a estabilidade no Oriente Médio, exigindo atenção redobrada da comunidade global.

O governo brasileiro anunciou a liberação de 18,5 bilhões em linhas de crédito para auxiliar empresas nacionais impactadas pelo tarifaço imposto pelo governo Trump. A medida visa mitigar os efeitos da taxação de 25% sobre produtos brasileiros, que entrou em vigor. Essa iniciativa busca proteger a indústria e o agronegócio do país, oferecendo suporte financeiro para que as empresas possam se adaptar ao novo cenário comercial e manter suas operações, minimizando os prejuízos causados pelas barreiras tarifárias americanas.

Nós pedimos ao Senhor: Senhor, marca. Senhor, seja um divisor de águas. Que marque um final de ano sobrenaturalmente cheio da presença de Deus na tua vida, na tua casa, na tua família. Que seja um dia inesquecível. E o único que pode fazer isso é o Espírito Santo. É o único. Levanta a tua mão para o céu e pede: Senhor, me enche. Me enche na tua presença, Senhor. Me enche, Senhor, até transbordar. Senhor, fala: Senhor, eu quero ser o seu endereço. Eu quero que alguém, quando precisar de Deus, lembre de mim. Eu quero que alguém, quando precisar de uma oração, fale: eu sei aonde eu vou encontrar. Eu vou encontrar nele, eu vou encontrar nela, eu vou encontrar, eu sei qual é o endereço de Deus. Fala: Senhor, eu quero ser o seu endereço. Fala: Senhor, eu quero ser o seu endereço. Eu quero ser o seu lar. Eu quero ser a sua morada. Eu quero ser a sua habitação, Senhor. Vem, Senhor, e enche-me. E enche-me.

O recém-nomeado líder militar da Ucrânia prometeu intensificar a contra-ofensiva contra as forças russas. A declaração ocorre em um momento crucial do conflito, com Kiev buscando reverter avanços inimigos e recuperar territórios. A promessa de intensificação das operações militares sinaliza uma nova fase na guerra, com a Ucrânia buscando fortalecer sua posição no campo de batalha e pressionar por avanços estratégicos. O cenário no leste europeu permanece volátil e de grande preocupação internacional.

Destroços de um avião que estava desaparecido há 74 anos foram encontrados no mar. O voo da Pan Am, que transportava 52 pessoas, fez um pouso forçado no oceano em 1952, após decolar de Porto Rico. A descoberta dos destroços reacende a memória do trágico acidente e pode trazer novas informações sobre as causas do incidente. O caso, que ajudou a mudar as normas de segurança da aviação comercial, finalmente tem um desfecho após décadas de mistério.

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1: Cristo, que é a nossa vida. Colossenses 3:4. A maravilhosa e rica afirmação de Paulo indica que Cristo é a fonte da nossa vida. Ele nos vivificou, estando nós mortos em ofensas e pecados. Efésios 2:1. Essa mesma voz que trouxe Lázaro para fora do túmulo, em João 11:43.

0: 1. Essa mesma voz que trouxe Lázaro para fora do túmulo, em João 11:43, nos criou em novidade de vida, como fala Romanos 6:4. Ele agora é a substância da nossa vida espiritual. É pela sua vida que vivemos. Ele está em nós, a esperança da glória, a primavera das nossas ações, o pensamento central que move todos os outros pensamentos. Cristo é o sustento de nossa vida. O que poderia alimentar o cristão, senão a carne e o sangue de Jesus? Este é o pão que desce do céu, para que o que dele comer não morra. João 6:50. Ó peregrino neste deserto de pecado, você nunca terá um bocado para saciar a fome de seu espírito, exceto nele. Cristo é o consolo da nossa vida. Todas as nossas verdadeiras alegrias vêm dele. Em momentos de dificuldade, sua presença é a nossa consolação. Não há nada que vale a pena viver senão ele. Sua benignidade é melhor que a vida. Cristo é o tema da nossa vida. Tal como o navio zarpa rapidamente em direção ao porto, assim o crente se apressa em direção ao refúgio do seio de seu Salvador. Tal como a seta corre para o seu alvo, tal corre o cristão para o aperfeiçoamento de sua comunhão com Cristo. Tal como o soldado luta por seu capitão e é coroado em sua vitória, assim o crente defende a Cristo e recebe o triunfo dos triunfos de seu Mestre. Porque para mim, o viver é Cristo. Filipenses 1:21. Cristo é o exemplo da nossa vida, e onde há a mesma vida interior, irá e deverá, em grande medida, acontecer os mesmos desenvolvimentos exteriormente. Se vivemos em estreita comunhão com o Senhor Jesus, cresceremos à sua semelhança. Vamos colocá-lo diante de nós como nossa cópia divina e buscar trilhar seus passos até que ele venha coroar nossa vida em glória. Oh, quão seguro, quão honrado, quão feliz é o cristão, uma vez que Cristo é a nossa vida.
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0: bastante silenciosa, podendo ficar até 7 anos em incubação. Apesar de contagiosa, ela pode se tornar intransmissível logo no início do tratamento. Por isso, é fundamental fazer o diagnóstico e iniciar o tratamento o mais rápido possível. Fique atento aos seguintes sinais e sintomas: manchas brancas, marrons ou vermelhas na pele, perda da sensibilidade térmica, dolorosa e tátil, sensação de fisgada, choque, dormência e formigamento nos membros, queda de pelos e redução da transpiração nas manchas, inchaço e dor nas mãos, nos pés e nas articulações, e redução da força muscular nas mãos e nos pés. Caso perceba alguns desses sintomas, procure a orientação de um médico. Isso você precisava saber. Débora Garcia, Mulheres de Esperança RTM.
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Congresso da Nicarágua deu início a um plano para eliminar as eleições no país, seguindo uma ordem do presidente Daniel Ortega. A medida, na prática, formaliza um regime ditatorial e elimina a possibilidade de disputas eleitorais a partir de 2027. Daniel Ortega está no poder há quase 20 anos, e a decisão do Congresso consolida seu controle sobre o Estado. A comunidade internacional observa com preocupação o avanço autoritário no país centro-americano.

a justiça determinou que a influenciadora digital Virgínia Fonseca remova de suas plataformas todo o conteúdo relacionado a apostas em até 48 horas. A decisão ocorre após o Ministério Público apresentar um recurso, alegando falta de transparência nas publicações. A medida visa garantir que o material publicitário siga as regras de transparência e proteção ao consumidor. A influenciadora é conhecida por promover sites de apostas, como a Blaze, e a decisão pode impactar o mercado de publicidade digital.

preço do petróleo Brent registrou uma alta significativa, aproximando-se dos 95 dólares por barril, o maior patamar desde o início de junho. A valorização é atribuída à escalada de ataques dos Estados Unidos contra o Irã, que geram incertezas no Estreito de Hormuz. A ofensiva eleva as tensões geopolíticas e ameaça o transporte de uma parcela considerável da produção mundial de petróleo. Analistas indicam que o cenário pode trazer de volta o estresse inflacionário que o mercado esperava ter superado no primeiro semestre.

0: Os Estados Unidos anunciaram que presumem a morte da sargenta Angel Rumperced, de 28 anos, desaparecida após um ataque iraniano a uma base militar na Jordânia. O Departamento de Guerra dos Estados Unidos informou que Rumperced é considerada morta em combate desde 17 de julho de 2026. O ataque iraniano à base aérea de Muafak Salt já havia resultado na morte de outros dois soldados americanos. O caso da sargenta Rumperced está sob investigação e seu status foi atualizado para situação de serviço, paradeiro desconhecido, sendo agora presumidamente morta.
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atraído por um irresistível aroma. Eles, curiosos, saíram da estrada para encontrar tão agradável cheiro. Ao se aproximarem do pântano, viram surpresos em meio à lama um lindo lírio branco como a neve. Ficaram observando por algum tempo e logo viram a causa daquele agradável cheiro. Enquanto o vento batia no lírio, o empurrava contra um espinho e, ao ser machucado, ele então exalava o delicioso cheiro. Ei, as lutas que vêm sobre tua vida é como esse referido espinho. Te machuca, não é? Mas as tuas lágrimas e o louvor é o suave cheiro que nessa hora agrada o jardineiro e chama a atenção daquelas pessoas que estão perto de você. Permaneça na fé e na esperança, pois Deus é teu fiel jardineiro e não vai te desamparar e nem deixar a tua fé morrer. Pelo contrário, diante disso tudo, você vai conhecer mais as maravilhas e a presença de Deus em todos os momentos da vida. Ei, não se esqueça, você é livre.

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1: A ONU realiza nesta quinta-feira um debate público com os candidatos ao cargo de secretário-geral na sede da organização em Nova York. O encontro terá transmissão ao vivo pela Web TV da ONU e pela Bloomberg. Ao todo, 6 candidatos disputam a sucessão de Antônio Guterres, cujo segundo mandato termina em 31 de dezembro. Quem traz os detalhes de mais esta etapa da escolha do próximo secretário-geral é a correspondente

0: Demais esta etapa da escolha do próximo secretário-geral e a correspondente, Luciana Rosa. Bom dia, Luciana. Como está o processo de seleção e quais serão os desafios para quem assumir esse cargo?
1: Após uma década à frente das Nações Unidas, António Guterres deixa o cargo em 31 de dezembro, ao fim do segundo e último mandato permitido. Seis candidatos disputam a sucessão e apresentam nesta quinta-feira suas propostas em um debate público promovido pela ONU. O próximo secretário-geral assumirá em um dos momentos mais delicados da história recente da organização. Além de lidar com um número crescente de conflitos internacionais e com sucessivas violações do direito internacional, terá de enfrentar uma grave crise financeira, agravada pela redução das contribuições de grandes doadores e por cerca de 4 bilhões de dólares, ou 20 bilhões de reais, em pagamentos atrasados dos Estados Unidos.
0: A América Latina tem um peso importante nessa disputa. Quem são os candidatos da região e quais são as principais propostas que eles têm apresentado?
1: A América Latina é a região com maior representação na disputa, com três dos seis candidatos: a ex-presidente chilena Michelle Bachelet, o diretor-geral da Agência Internacional de Energia Atômica, o argentino Rafael Grossi, e a costarriquenha Rebeca Crispim, atual secretária-geral da Conferência das Nações Unidas sobre Comércio e Desenvolvimento. Bachelet tenta se tornar a primeira mulher a comandar a ONU e defende uma organização mais firme na defesa dos direitos humanos. Grossi aposta na experiência acumulada à frente da Agência Nuclear da ONU para lidar com crises internacionais e propõe uma reforma administrativa para tornar a organização mais eficiente. Já Crispim defende uma ONU mais ousada e um Conselho de Segurança mais representativo, com maior participação de países da África e da América Latina. Essa ampla presença latino-americana reforça o peso político da região na disputa, embora a decisão final dependa, sobretudo, do aval dos cinco membros permanentes do Conselho de Segurança, que tem poder de veto.
0: E quem completa então essa disputa pelo comando das Nações Unidas, Luciana?
1: Além dos candidatos da América Latina, a corrida tem outros dois nomes de peso. Um deles é o ex-presidente do Senegal, Macky Sall, que governou o país entre 2012 e 2024, e aposta na experiência política e na defesa de uma maior presença africana nas instâncias de decisão global. O outro é a diplomata Caroline Rodrigues Bekkett, da Guiana, atual representante permanente do país na ONU. De origem indígena ameríndia, ela entrou mais recentemente na disputa e defende o fortalecimento do multilateralismo, uma ONU mais eficiente e capaz de responder aos desafios contemporâneos.
0: Vale lembrar que desde fevereiro, o presidente Lula diz que o Brasil apoia a candidatura de Michelle Bachelet, assim como o Chile e o México. Luciana, diferentemente de eleições anteriores, a escolha do novo secretário-geral está sendo mais aberta ao público. O que mudou nesse processo?
1: A principal mudança é o aumento da transparência. Desde 2016, a ONU passou a adotar um processo mais aberto para a escolha do secretário-geral. E as regras foram reforçadas por uma resolução aprovada no ano passado. Agora, as candidaturas são divulgadas oficialmente, junto com os currículos, as propostas de cada concorrente e informações sobre o financiamento das campanhas. Outra novidade é a realização de debates e diálogos públicos, como o desta quinta-feira, em que os candidatos apresentam suas prioridades e respondem a perguntas de representantes dos Estados-membros e da sociedade civil.
0: E quais são os próximos passos até a escolha do novo secretário-geral?
1: Findada a etapa de debates públicos, o processo entra na fase de negociações diplomáticas. A escolha passa para o Conselho de Segurança, onde o candidato precisa obter pelo menos 9 votos favoráveis e, principalmente, não ser vetado por nenhum dos 5 membros permanentes.

0: Estados Unidos, China, Rússia, França e Reino Unido. Só depois dessa recomendação é que o nome segue para a Assembleia Geral da ONU, formada pelos 193 Estados-membros, responsável pela nomeação oficial. O mandato é de 5 anos, com possibilidade de uma recondução. A eleição deste ano também pode marcar um momento histórico. Com 3 candidatas mulheres, a organização pode ter, pela primeira vez em seus 80 anos, uma mulher no comando das Nações Unidas.
1: Obrigada, Luciana Rosa, por sua participação no Linha Direta de hoje.

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1: Boa tarde. Antes que chegue agosto, é preciso considerar o respeito a 40 milhões de brasileiros que são eleitores. São 25 milhões de proprietários de automóveis a gasolina e 25 milhões de proprietários de motos a gasolina. E a partir de agosto querem adulterar ainda mais a gasolina, né, com 32% de álcool. Na prática, significa a cada 3 litros pagando gasolina, 2 não serão de gasolina. Aliás, 1 não será de gasolina, só 2 serão de gasolina. Ah, o Conselho Nacional de Política Energética disse que fez testes. Como assim? Testes? Está um ano fazendo teste? Faz um ano que o líquido está no tanque de combustível para saber sobre a oxidação? Está um ano que está funcionando no sistema de alimentação para saber se há perturbação no cilindro, nos anéis, no pistão, nos bicos injetores, né? Nos dutos. Meu Deus. Aí o procurador do Tribunal de Contas da União está contestando isso, quer saber dos exames. Gente, eu olhei na China. A China, o governo impõe o que quiser, ninguém diz nada. Mas na China, as províncias que têm etanol na gasolina têm no máximo 10%. No máximo. Na Europa, no máximo é 10%. A maior parte é 5%. Nos Estados Unidos é 5%. Na Argentina, no Chile, é 5%. Perdão, Estados Unidos é o máximo de 10%. Na Índia, é o máximo de 20. Agora aqui a gente já está com 30, vai para 32 em agosto. Se o governo não pensar nos votos, são 40 milhões de votos de gente que vai ter problemas sérios de desempenho, de rendimento, de quilometragem feita, de preço e de revisões e consertos. De Brasília, Alexandre Garcia.

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3: CCP FM informa a hora certa.
4: 4h50.

0: CCP FM informa a hora certa.
1: 5 horas.
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4: O Inter Miami anunciou a contratação de Casemiro, que assinou contrato até o fim de 2027, com opção de renovação até 2029. No entanto, para contar com o volante brasileiro, o clube terá que pagar uma compensação ao LA Galaxy por causa da regra dos Discovery Rights da MLS, que garante prioridade de negociação ao time que registra primeiro o interesse em um jogador que atua fora da

0: Galaxy por causa da regra dos Discovery Rights da MLS, que garante prioridade de negociação ao time que registra primeiro o interesse em um jogador que atua fora da liga. Além disso, a contratação está sendo investigada por suspeita de aliciamento. A investigação vai apurar se o Inter Miami iniciou conversas com Casemiro antes de adquirir oficialmente seus direitos de negociação junto ao LA Galaxy. Enquanto o processo segue em andamento, o brasileiro já foi anunciado e poderá atuar ao lado de Lionel Messi, reforçando o elenco da equipe de David Beckham. Os detalhes da compensação financeira ao Galaxy só serão divulgados após a conclusão da investigação da MLS.
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2: O ex-lateral Roberto Carlos revelou que fará parte da compra da SAF da Inter de Limeira ao lado de Ronaldo e de um grupo internacional de investidores. O pentacampeão afirmou que o objetivo do projeto vai além da aquisição do clube. A ideia é reorganizar equipes tradicionais do interior paulista, fortalecer a estrutura do futebol e investir na formação de novos talentos. A Inter de Limeira, atual líder da Série C do Campeonato Brasileiro, será o primeiro passo dessa iniciativa. Segundo Roberto Carlos, o grupo pretende usar a experiência acumulada no futebol para modernizar a gestão dos clubes e criar um modelo sustentável de desenvolvimento esportivo.

0: executivo. O ex-jogador também deixou aberta a possibilidade de expandir o projeto para outras equipes do interior de São Paulo, reforçando que o foco é recuperar o protagonismo dessas agremiações no cenário nacional.
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2: O Barcelona acertou a contratação da atacante brasileira Querolin, destaque da seleção brasileira e do Manchester City. As partes chegaram a um acordo verbal e já iniciaram a troca de documentos, restando apenas a liberação do clube inglês para que a jogadora viaje à Espanha. O contrato será de 4 anos e a transferência gira em torno de 1,5 milhão de euros, cerca de 8,6 milhões de reais, tornando-se a maior compra da história do futebol feminino do clube catalão. Aos 26 anos, Querolin chega ao Barcelona após uma temporada de destaque no Manchester City, onde marcou 18 gols e deu 12 assistências em 34 partidas. A brasileira, eleita a melhor jogadora da NWSL em 2023 e peça importante da seleção, reforçará uma equipe que segue investindo para manter sua hegemonia no futebol feminino europeu.
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Senhor. Uma geração que venha e que comece a dizer: Senhor, Tu és santo, Senhor, Tu és tremendo, Senhor, levanta desta terra uma igreja.

você esteja passando, não importe a luta que você esteja enfrentando, não importa aquilo que você aparentemente perdeu, comece a declarar: Santo, Santo.

pode perder tudo na vida, mas não perca a nuvem, não perca o teu amor por Jesus. Haja o que houver, permaneça em Jesus. Haja

Não importa. Pastor, os meus sonhos foram frustrados. Pastor, a minha vida fora arruinada. 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Que venha sobre esta geração.

0: atitude dos seres viventes. 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
1: CCP FM, santo, informa a hora certa.
2: 5:30.
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2: João Fonseca está oficialmente confirmado na chave principal do US Open 2026, o último Grand Slam da temporada. O brasileiro garantiu presença direta graças à sua posição no ranking da ATP e disputará o torneio ao lado de alguns dos maiores nomes do tênis mundial, como Jannik Sinner, Alexander Zverev, Carlos Alcaraz e Novak Djokovic. A lista de inscritos foi divulgada pela organização do torneio nesta semana. A confirmação representa mais um marco na rápida ascensão de João Fonseca, que vem se consolidando entre os principais tenistas do circuito. O US Open será mais uma oportunidade para o brasileiro buscar uma campanha de destaque diante da elite do tênis mundial e seguir sua evolução em torneios de Grand Slam.
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0: CCP FM informa a hora certa.
1: 5:40.
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4: O Santos aproveitou a fragilidade da Universidade Central e venceu por 4-1 na Venezuela, encaminhando a classificação às oitavas de final da Copa Sul-Americana. A equipe de Cuca foi eficiente no ataque, controlou a maior parte da partida e conquistou um resultado importante para ganhar confiança em meio ao momento turbulento vivido fora das quatro linhas. Além do aspecto esportivo, a vitória também representa um alívio financeiro para o clube. Em meio à crise econômica e aos atrasos nos pagamentos, avançar na Sul-Americana significa aumentar a arrecadação com premiações, recurso considerado fundamental para aliviar a situação do Santos e dar mais tranquilidade para a sequência da temporada.
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Havia um pequeno menino que queria se encontrar com Deus. Um dia encheu sua mochila com pastéis e suco e saiu para brincar no parque. Quando ele andou umas 3 quadras, encontrou um velhinho sentado em um banco da praça, olhando os pássaros. O menino sentou-se junto a ele, abriu sua mochila e ia tomar um gole do suco, quando olhou o velhinho e viu que ele estava com fome, então lhe ofereceu um pastel. O velhinho, muito agradecido, aceitou e sorriu ao menino. Seu sorriso era tão incrível que o menino quis ver de novo. Então, ele ofereceu-lhe seu suco. Mais uma vez, o velhinho sorriu ao menino. O menino estava muito feliz. Ficaram sentados ali sorrindo, comendo pastéis e bebendo suco pelo resto da tarde, sem falar um com o outro. Quando começou a escurecer, o menino estava cansado e resolveu voltar para casa. Mas antes de sair, ele voltou e deu um grande abraço no

velhinho. Aí o velhinho deu-lhe o maior sorriso que o menino já havia recebido. Quando o menino entrou em casa, sua mãe, surpresa ao ver a felicidade estampada em sua face, perguntou: "O que você fez, filho, que te deixou tão feliz assim?" Ele respondeu: "Mamãe, eu passei a tarde com Deus. Você sabia que ele tem o mais lindo sorriso que eu jamais vi?" Enquanto isso, o velhinho chegou em casa com o mais radiante sorriso na face e seu filho perguntou: "Por onde você esteve, pai, que está tão feliz assim?" O velhinho prontamente respondeu: "Comi pastéis e tomei suco hoje no parque, sabe com quem? Com Deus. Você não imagina, mas ele é bem mais jovem do que eu pensava." A face de Deus está em todas as pessoas e coisas que são vistas com os olhos do amor e do coração. Que Deus continue abençoando sua vida nesse dia, de modo que seu sorriso e atitudes possam ser vistos e sentidos como manifestações do Senhor Jesus.

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2: CCP-FM informa a hora certa.
3: 6:20.
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2: Sabia que o bruxismo é um transtorno em que o indivíduo aperta ou range os dentes de forma voluntária ou semi-involuntária? Esse processo pode acontecer durante o sono e recebe o nome de bruxismo noturno, ou durante o dia, recebendo o nome de bruxismo em vigília. Enquanto o bruxismo em vigília é a mais relacionada ao estresse, ansiedade ou uso de medicamentos, o bruxismo noturno é considerado um distúrbio de movimento relacionado ao sono que pode ser desencadeado também pelo uso de medicamentos, por distúrbios neurológicos ou alterações respiratórias, como a apneia. Isso você precisava saber. Débora Garcia, Mulheres de Esperança RTM.
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0: 7:44.
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1: 8 horas.
2: E aí, galera, beleza? Como é que vocês estão? Meus amigos, hoje mais uma vez dividi o vídeo em duas partes, mais uma vez. Não sei se chegarei na segunda, porque eleições, o bicho tá pegando, podia ser diferente. Fora mais um falso escândalo no dia de ontem. A gente começa falando sobre isso, a história das notas fiscais. Tem algumas coisas curiosas pra gente comentar. E, enfim, né, tentar botar a atenção em algumas coisinhas que eu acho que são bem relevantes nesse caso, para depois falarmos de um assunto que eu fiquei surpreso de verdade, por mais que seja difícil de me surpreender com o que acontece no Brasil, com a importância que o regime deu para as falas do Flávio em relação a pedir para os observadores internacionais virem acompanhar as eleições, falando do processo eleitoral, das urnas. O PT já acionou a justiça e os aliados não entraram em campo, mas resolveram conversar com a imprensa e era melhor ter ficarem calados. Temos que falar sobre isso. Aí, nessa esteira de aliados, temos que falar do PP, do União Brasil, do Republicanos, algumas coisas que saíram e uma matéria maravilhosa que só confirma tudo que a gente está falando nos últimos aí 7 meses, desde dezembro, e qual era o plano da turma que não queria apoiar e qual é o cálculo do Centrão para 2027. Não é 2030, não, 2027. A gente também vai falar sobre a turma que está esperando 2030, porque saíram algumas notícias em específico sobre como o PIB brasileiro, os grandes empresários, a Faria Lima, está enxergando as eleições, o Flávio, os problemas. Aí também tem algumas notícias sobre a equipe econômica do Flávio. Quero abordar com vocês essas coisas curiosas. E tem mais umas confusõezinhas. Quero falar da perseguição que o Eduardo sofreu, que vai ser demitido. O próprio Eduardo sabe disso, da PF. Algumas coisas que rolaram na rede social sobre isso. E depois tem um extra. Aí na segunda parte, que eu nem sei se vai dar tempo de chegar, eu queria mostrar notícias sobre o Brasil de Lula. Como o Brasil segue marchando pro buraco. Mas eu não sei se a gente vai conseguir chegar lá, porque tem muita coisa pra gente comentar. E vamos lá. Hoje, tentando não perder tempo, porque tem muita coisa e tem alguns vídeos que eu quero mostrar. Já o do Flávio é um deles. Ontem um jornalista

E vamos lá. Hoje, tentando não perder tempo, porque tem muita coisa e tem alguns vídeos que eu quero mostrar. Já o do Flávio é um deles. Ontem, o jornalista Tássio Lohan, ex-Estadão, trabalhava inclusive com a Andresa Matais, lá no Estadão na época, ele traz esse grande furo jornalístico. E aí tem umas coisas curiosas. A forma como ele constrói, desde a manchete até o texto, é ok. Ele acha que ele joga na zona cinzenta, pesa a mão, o que seria totalmente aceitável se essa turma declarasse de que lado eles estão. Porque não dá para fingir que só está fazendo um trabalho jornalístico isento ao escrever determinadas coisas. Você viu. Flávio Bolsonaro emitiu 1,5 milhão em notas para empresas usadas em esquema de Vorcaro. Não vou nem questionar a parte do esquema, mas vem cá. Ele emitiu notas, ele recebeu esse dinheiro? Não é tão interessante, né? Falar sobre o caso. Aí colocou emitiu. Você precisa ler o subtítulo para saber que a emissão e o total são discrepantes, porque duas delas foram canceladas. A matéria é mais longa, mas eu peguei três parágrafos. Tem as diversas notícias da imprensa, para quem quiser ver. Tem a própria matéria na íntegra, tem a foto das notas fiscais. O escritório de advocacia do Flávio emitiu e cancelou duas notas no valor total de 1 milhão. Então veja, do valor total, 66% esquece, cancelado. Em favor de uma empresa de fachada usada por Daniel Vorcaro para movimentar 58 milhões do Banco Master. As notas indicam que as conexões entre Flávio e Vorcaro vão além das reveladas até agora na crise do Master. Como assim, cara? Para essas notas indicarem isso, você tem que ter uma relação causal de que o Flávio sabia que ele estava trabalhando para um laranja do Banco Master. E a gente vai ver a explicação do Flávio. Aqui é a parte da matéria que o seu Tássio Lohan, já é o segundo parágrafo, ele realmente ele pesa a mão e deixa o interesse claro. Qual é o interesse da nota? É tentar associar, mais uma vez, Flávio ao caso Master. De boa, é do jogo, tá na zona cinzenta. Cabe aí, né, cada um quiser acreditar no que quiser. As duas firmas guardam um forte elo entre si. O contador Rogério Lourenço Novo, ele aparece na Receita como o único diretor responsável pela Copenhagen, empresa da qual diz ser dono. Também consta como o único sócio da contábil Correia. Rogério ainda figura como membro efetivo do Conselho Fiscal da Ambipar, outra empresa da Ted Vorcaro. Aí aqui, o senhor Tássio Lohan pesa a mão mais uma vez. E, pelo menos para mim, Tássio, que sou uma pessoa mais politizada, fica feio, sabe? Passa realmente a impressão que você está querendo pesar a mão. Você queria resumir a Ambipar, a empresa da teia do Vorcaro, cara, você está forçando a mão. É tipo falar assim, não. Deixa eu ver. Pensa num conglomerado de comida. Que aí o conglomerado de comida vai ser a Nestlé, sei lá, pode ter Nestlé, Pepsi. É uma Chips, que eu sei que é da Pepsi, nem sei se é do mesmo grupo. Aí você coloca, sei lá, uma marca de comida bem grande. Coca-Cola e Pepsi não estão juntas. Mas vamos supor, aí um grupo vai lá e meio que adquire. Aí você quer resumir, tipo assim, a Nestlé, a empresa tem 100 anos de existência. Não, é uma empresa da teia da BlackRock. Caraca, é sério isso? Assim, a Nestlé é a empresa da teia da BlackRock. Ambipar, nem de perto, é uma Nestlé. Agora, a Ambipar é uma empresa gigante, que tem uma história muito tempo antes, e teve um dos casos maravilhosos da Ambipar, que, assim, primeiro que ela teve um crescimento vertiginoso, onde ia falência. E uma galera boletou com força, principalmente os setores da Farinha Lima mais à direita. Tem também até uma revista que vende muita assinatura, que a Ambipar comprou várias assinaturas dessa revista. O pessoal devia investigar isso. E a Ambipar, não sei se você vai lembrar de uma história que o governo Lula estava prospectando a possibilidade de um mega contrato bilionário de gerenciamento das terras indígenas. Na época era Ambipar. Então assim, quando lá Ambipar estava patrocinando eventos, Rio de Janeiro, coisas ligadas ao LID, várias tantas outras, não tinha uma nota falando que era empresa da teia do Vorcaro. Empresa grande, consolidada, mil matérias na Globo, na imprensa, promovendo aí crédito de carbono, toda aquela agenda verde descarada. Aí você querer resumir uma empresa que, assim, é um play do mercado, uma empresa da teia do Vorcaro. Isso fala sobre o intuito da nota. Pelo menos pra mim. Você pode estar certo. Eu posso quebrar a cara lá na frente e falar, meu Deus, Flávio é a pior pessoa do mundo. Mas do que eu conheço de imprensa, os termos usados, a forma como está sendo construída e esses artifícios retóricos, pra mim isso é coisa de gente safada. Que devia só deixar claro, irmão, tô aqui trabalhando em prol do Lula. Ou, sei lá, tô trabalhando aqui pra
Não, não, não.

0: Em prol do Lula, não trabalhando aqui para gerar clique para o Metrópolis. O Metrópolis, ele tem uma busca por clique interna. Conheço gente que é do Metrópolis, conheço gente também que já saiu do Metrópolis. Realmente, isso é sério, tem uma disputa por clique e isso normal, é do jogo, né? Acho que o Luiz Estevão, ele quer pessoas que tragam visualizações para o jornal. Se for que seja, faz que se exploda também. Flávio publicou uma nota pública, nem vou entrar nela, vou direto para o vídeo de Flávio Bolsonaro.
1: Assista esse vídeo até o final, porque ele é muito importante para que você entenda de uma vez por todas o que é que está em jogo no Brasil neste dia, neste momento, nestas eleições. Tem muita gente que está muito incomodada com a minha candidatura à presidência da República, principalmente pelos números, que apesar de todos os ataques covardes, baixos, pessoais, ainda estamos ali em algumas pesquisas, inclusive à frente da concorrência. E hoje o Metrópolis faz uma matéria criminosa, querendo marginalizar a advocacia. Eu fiz um trabalho para uma empresa, fui contratado para isso, prestei serviços advocatícios, tudo certo, relação completamente legal e privada. E em outra oportunidade, eu não aceitei trabalhar para esta empresa chamada Copenhagen, que supostamente é usada por Vorkaro, foi usada por Vorkaro para fazer pagamentos para algumas pessoas. Não foi o meu caso. Eu estou tendo que explicar por que eu não recebi o dinheiro desta empresa, porque eu não quis trabalhar como advogado para elas. Cancelei duas notas fiscais. Agora, Metrópolis, por favor, nem a minha defesa, nem a minha nota vocês colocam no ar. O que falar, por exemplo, vocês, Metrópolis, que receberam 1.200.000 reais desta empresa Copenhagen. Vocês emitiram 6 notas fiscais em 2005 contra a empresa Copenhagen. E aí, o dinheiro que vocês receberam, tem algum problema? Ou é só o dinheiro que eu não recebi que vocês querem dizer que tem problema?
0: Tá entendendo isso? Tá assim, de boa, o Flávio pode ser a pior pessoa do mundo, mas meu ponto aqui é a safadeza. Caraca, eu não tô acreditando. Vocês estão só ouvindo o áudio, né? Eu não sei nem se vocês estavam ouvindo. Não, o áudio acho que vocês estavam ouvindo, mas vocês não estavam vendo a cara do Flávio. Agora pior que eu não sei nem onde é que... Acho que tá mais aqui.
1: Sim. E aí, o dinheiro que vocês receberam, tem algum problema? Ou é só o dinheiro que eu não recebi que vocês querem dizer que tem problema? Então, gente, eu sei que é muito difícil, é muito duro. A todo momento tentam me atacar. E eu também fico cansado de ter que ficar me defendendo toda hora, mas não tem jeito. A luta vai ser assim até o último dia. E eu quero dar uma triste notícia para você que quer me destruir. Eu não vou desistir, mas de jeito nenhum. Cada vez que eu sofro uma covardia como essa, eu fico ainda mais estimulado, ainda mais indignado para transformar esse país e para tirar o Brasil das mãos dessa corja que hoje aparelhou o Estado e promove perseguição política contra os adversários políticos do atual governo. As notas fiscais que foram canceladas do meu escritório, portanto, não movimentou nada, não teve prestação de serviço, não teve absolutamente nada de errado. Ninguém tinha, apenas o meu escritório. Eu não sou investigado em nada. Ou seja, algum órgão governamental, não vou falar qual que eu suspeito, mas algum órgão governamental pega isso criminosamente, quebrando o meu sigilo, sem nenhuma espécie de investigação formal, sem autorização judicial, sem nada, gente, não tem nada. E vaza isso para a imprensa. É óbvio que tem muita gente, que as pessoas estão muito preocupadas com a possível eleição de Flávio Bolsonaro. E eu, mais uma vez, quero...
0: Parece que tem jornalista trabalhando de porta-voz do PT, né? O jogo democrático.
1: Garantir a todos vocês. Eu entendo que tudo que está acontecendo sempre tem uma razão, uma justificativa, projeto de Deus. E é por isso que eu peço cada vez mais que você esteja antenado no que está acontecendo. Preste atenção como as coisas são manipuladas para tentar desinformar. Eu não tenho absolutamente nenhuma investigação contra mim, diferente do atual governo. Cadê o dinheiro dos aposentados do INSS? Onde é que foi parar o filho do Lula? Cadê a investigação sobre o Banco Master na Bahia, que atinge o PT? Polícia Federal, essa pequena parcela da Polícia Federal aparelhada para tentar ajudar, interferir no resultado das eleições. Gente, não vamos baixar a cabeça para isso, não. Que assim como eu, você também se sinta estimulado para ir para dentro, continuar defendendo nosso país dessa cambada de incompetente e de corrupto. Não vamos desistir do nosso Brasil.
0: Tá aí, gente. Curiosamente, né? Mais um escândalo que

acontece num dia que sai uma pesquisa favorável pro Flávio. É difícil não achar que é coincidência. É difícil não achar que é coincidência. Difícil. Flávio tem 46, Lula 45 no segundo turno. Gerb. Aí Eduardo complementa um pouco mais sobre o caso. Se era bala de prata, então falhou. Eu tive que ler duas vezes para entender. Peraí, meu irmão está sendo acusado de prestar um serviço para uma empresa com mais de 200 clientes, cujo dono tem uma outra empresa que, pelo que eu entendi, pegou empréstimo do Banco Master, é isso? E é tipo o crime de conhecer o conhecido do conhecido? O cara tem duas empresas, uma delas recebeu um empréstimo do Master, qual o problema disso? E a outra não. Flávio prestou serviço para que a que não recebeu o empréstimo. Até foi um empréstimo, é curioso. Só nota do valor econômico lá, né? Que o Isaac Cid garante que foi tudo certo. Na carta, a compra de imóvel, a carta de crédito através do Banco Master, mas tudo certo. Quando o presidente da Febraban pega o empréstimo, é do bem. Se for, até bandido. Por quê? Porque é bandido. Porque é a turma do bandido. É bandido, bandido. Mas, segundo a mídia, o fato de prestar serviço para uma empresa cujo dono é. Cujo dono é dono de outra empresa que pegou o empréstimo do Master, é algo criminoso. Com toda essa devassa fiscal, ilegal e criminosa que está sendo feita na vida do Flávio, só resta criar conexões, das conexões, de atos complementares completamente legais, para tentar criar uma áurea de suspensão onde não há nada de errado. Claro, a turma da direita, que quer derrubar o Flávio, já embarcou na ladainha. Nenhuma surpresa. Enfim, ao que parece, Flávio tinha que ter feito uma investigação em todos os seus clientes para saber se, em algum momento da vida deles, eles tiveram qualquer vínculo com o Master. Novo modelo de KYC, o da futurologia investigativa. Flávio era obrigado a saber que o Master cometia ilicitudes quando nada era público e precisava adivinhar se seus clientes tiveram algum tipo de contato com o Master, mesmo que lícito. Ah, chega a ser um negócio de doido. Mas, enfim. Para falar do setores da direita, né? Olha lá. A turma do Nicolas. Urgente, escritório de advocacia de Flávio emitiu e cancelou notas, blá blá blá. E aí jogou pra cima. O compromisso do Espaço Liberdade é com o Nicolas e com destruir a candidatura do Flávio. Aí tá também batendo no carro no dia de ontem. Enfim, o André Fernandes é amigo, né? Você pode jogar pra cima. Tá ali, ó. Renan Santos disse que agora Eduardo conseguiu um green card e ele vai poder conseguir um emprego de faxineiro na Casa Branca. Não sei qual a relevância da fala do Chico Linguiça, né? Mas para a turma do Nicolas é importante dar destaque para isso. Aí vamos lá. Cláudio Dantas, ele usa esse caso para falar do momento que o Brasil passa.

0: se trata, para ter força de mídia para promover.
1: Mas Lula e Bolsonaro são iguais. Ah, quando eu leio essa frase, me tira. Do sério, de verdade. Aí você sai da história das notas e você entra num novo escândalo. PT vai entrar na justiça contra Flávio por ataque às urnas. Ataques, diz o SBT. Bom, se tirar o poder de perseguição do PT, não sobra nada para os petistas. Perseguem, perseguem. Teve contra Flávio nos diz que no Bolsonaro inelegível. Lá vai o PT em busca do tapetão. Juristas ouvidos pela CNN, imagina, só a nata.
2: Horas e 18 minutos.
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A turma do Prerrogativas apontam que o caso pode... são umas palavras que são carregadas de sentimento. Aí o dia vai chegando ao fim e a promessa foi cumprida.

Em nota, em nova nota, o filho de Jair Bolsonaro disse que se limitou a relatar dois fatos públicos amplamente divulgados pela imprensa. Aí o Cauã comenta, né? A imprensa acha normal que você não tenha o direito básico de questionar. Não de atacar, não de condenar, mas de questionar as urnas. Que país é esse, né?

primeiro dançarino. É o país que tem o primeiro dançarino de direita. Eu nunca conheci um dançarino de direita. Conheço agora o Cauã. Tô brincando, não, dançarino mesmo. Falei, nunca pensei que ia ter, né? Eles não poderiam ficar de fora. E eles não poderiam aparecer por outro caminho senão a Globo, né? A Globo foi lá batendo na porta, não, né? Mandou um WhatsApp. E aí, Gilmar Mendes? E Alexandre de Moraes? E aí, Flávio Dino? Quer falar o quê aí? Padrão de sempre? Que é um absurdo. Bolsonaro golpeou, vão prendendo ele, metendo na cadeia. É, manda lá o de sempre. Aí primeiro vem o Valdo Cruz. Ministros do Supremo classificam como graves e absurdas declarações de Flávio Bolsonaro sobre as urnas. Meu Deus! Oh, e agora o braço democracia está em xeque de novo. Aí depois vem a Bela Megali. Ministros do TSE, vem a atuação de campanha de Flávio para desacreditar pesquisas. Tudo vem, né? Ministros vem, ministros vem. Isso é a turma que está jogando as eleições, viu? Eles vêm. Análises, né? Não é análise da peça, do questionamento, do fato jurídico, não. É o sentimento. Não existe um sentimento que tá errado, né? Nossos julgadores são demais, né? Nossos julgadores brasileiros. Aí que apareceu para ajudar o Flávio? Não foi pra ajudar, né?

0: apareceu pra ajudar o Flávio?
1: Não foi ajudar, né? Óbvio que não. Mas quem deveria ser aliado de Flávio, pelo menos é o que dizem, né? O Cadeirudo foi questionado pela imprensa e farmou aquela aura de chuchu, né? Tipo Geraldo Alckmin e Tarcísio de nas urnas. Aqui é aspas. Eu confio nas urnas, até se eu não estava na eleição. Eu vou fazer um exemplo, porque eu sei que você é safado, você não é burro, não. Diversas pessoas diziam que não tem locais violentos. Elas confiam na polícia, mas elas sabem que o crime, né, o crime tá aí. E mesmo elas confiando na polícia, elas sabem que, cara, elas, até a polícia chegar, não vai chegar, né? Não vai chegar. Não vai chegar. Não tem polícia em tudo que é canto. Então, é uma fala de lacrador. Poderia ter ficado calado. Essa aqui, literalmente, é aquela fala de lacrador para mostrar por que você é o queridinho do regime. O amiguinho do André Esteves. Depois de uma fala dessa, eu espero que André Esteves, sabe, dê um aumento pro seu filho ou promova o seu filho lá dentro do BTG. Porque é fala de capacho. O importante é a gente discutir projetos, olhar o Brasil, olhar o que o Brasil está precisando. Temos que sair dessa discussão, que ela não vai levar a lugar nenhum, e começar a pensar projetos. Projeto de quê, Tarcísio? Teu perto é só entregar as coisas, de mão beijada, e fica aí. Até agora, essa campanha sem sal, sem ser açúcar, não consegue nem bater de frente com o Haddad. É porque tu é muito melhor que o PT, né? Porque, assim, qualquer coisa do lado do PT é qualquer coisa. Aí você vê. Coloquei aqui algumas coisinhas porque eu acho que são opiniões que o Cadeirudo, esse grande engenheiro, né, formado pelo IME, uma mente brilhante que adora fazer esses vídeos, né, ensinando as crianças a fazer cálculos, né, de, sei lá, cálculo diferencial, integrais, mostrar, né, que ele é um gênio. Mas é que o 20 de outubro de 2024. Cédulas de papel presenciais com identificação é de longe a melhor maneira de garantir a integridade eleitoral. Sabe que o Tarcísio acha que isso não leva a lugar nenhum. O em que chega lugar, que chega o espaço food, ele chega que essa frutinha. Você escolhe, sabe, alguém que está mudando a humanidade ou o Cadeirudo, o capacho do André Esteves. Eu sou um tecnólogo, né? Um amante da tecnologia, vamos colocar assim. Eu sei muito sobre computadores. E eu... a última coisa que eu iria confiar é num programa de computador. E ele tá falando isso num aspecto eleitoral, né? A votação deve ser presencial. Com sua... De papel. É que eu tô botando pra gerar polêmica, não. É só pra mostrar como o Tarcísio é um lacrador. É o mesmo problema... É aquele comportamento que a gente tá comentando. Tem um microfone na tua boca. O Tarcísio podia falar o seguinte: vem, gente, olha só. Vocês podem até discordar do Fosso. Acho um absurdo as pessoas não querem questionar as coisas. E fazendo gente maior. O Flávio Bolsonaro tentar levar a eleição no tapetão? Não se garante não contra o Flávio? Podia falar isso, bicho. Não é falta de testosterona, não. É canalice.

Conseguimos ter até o presente momento o Republicanos apoiando o Flávio Bolsonaro. E a janela, né? As portas estão se fechando. É óbvio que está se fechando, né? Dia 5 tem que estar tudo decidido, né? Dia 5 tem que estar decidido, martelo batido. Estamos igual a 2018. Quem será o vice de Bolsonaro? Versão brasileira, Herbert Richards. O integrante da direção partidária disse que a campanha de Flávio acumulou nas últimas semanas uma série de desgastes, o que dá força interna para a ala do partido que atua pela neutralidade nacional.

Alice. Meu Deus, aliado. É muito aliado nesse país, sabe? É muito aliado, muito aliado. E a política do deixar disso, homem à direita, aqui.

0: 8:29.
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afirmam que a escolha por não formalizar apoio também guarda relação com o cenário político que será desenhado. A partir de 2027. A avaliação de integrante das siglas é que um apoio formal agora reduziria a capacidade de negociação com o futuro governo. Com uma das maiores bancadas do Congresso, União e PP querem preservar a interlocução com qualquer vencedor da disputa presidencial. Para governar o país, precisa da gente. Já pensou se fizerem 100 deputados?

dezembro, janeiro, fevereiro, março, abril, maio, julho. E agora de agosto completa 8 meses, né? 5 de agosto completa 8 meses. A posição da federação foi consolidada depois de uma reunião na cúpula do PP realizada na noite de terça.

com a decisão do PP União, também adotará neutralidade, já que as duas siglas formalizaram uma federação. Outros, que é o Matheus Teixeira, lá da CNN, o Caio Junqueira e tem mais outros, que eu esqueci. Até o Cury. Tem esses três. Aí, na vez, tem o Robson Boni, mas nem fala tanto assim com o Supremo. Aí você vai para a pauta econômica, você tem o Nakagawa na CNN, você tem a Mira Leitão, você tem o Gribel lá do Estado.

Você tem Adriana Fernandes, são porta-vozes. O que essa gente aqui está fazendo não é jornalismo, ele é porta-voz, é o gatekeeper do que o mercado financeiro quer falar. Então, quando você lê isso daqui, você tem que falar, cara, isso daqui é a opinião do Itaú, BTG. BTG, Bradesco, Nubank, é a turma da Febraban. É assim que você lê. O que é que a turminha da Febraban, os bancos, querem que você escute? Qual a narrativa deles? A contenção dos bolsonaros. Antes do 30, depois dos dois tarifaços de...

cirúrgica. Na empresa que você nunca falou com o patrão, tipo Americanas do Lehman, Beto Sucupira, o Teles, essa turma linda maravilhosa.

bom mandato, com coragem para enfrentar os problemas crônicos da economia. Eles estão preocupados com isso, não, problemas crônicos. Vem aqui para tomar conta dos negócios, como fizeram abertamente na Venezuela.

Leandro Fernandes não faz jornalismo, ela é porta-voz. Ela, Gribel, Nakagawa, são versões da Daniela Lima no mundo da economia. Eles só escrevem sobre economia. Você viu um desses jornalistas, é porta-voz. É igual Lauro Jardim, pronto. Eles são igual Lauro Jardim, que vocês conhecem tão bem. É que Lauro Jardim também fala de outros assuntos.

0: 8:41.
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3: Trazendo pra dentro da campanha o ex-Itaú não é o suficiente. Flávio continua sendo...

0: 8:44.
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0: 8:49.
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2: Todos os grandes empresários. Para todo mundo viver de taxa de juros? Procura. Óbvio, temos que reagir de forma dura.

0: Carisma tá tomando mesmo o caminhão da MBL, é opção no projeto próprio. São iguais. Flávio e Chico Lingu. São iguais. Aí você corta pra esquerda. O Firmino é aliado. Direita. Direita Banco Master, né? Mas direita. O Ruizão é comunista trotskista. Marxista trotskista.
1: Apesar de todos os ataques à candidatura do Flávio Bolsonaro, essa candidatura continua sendo a candidatura competitiva. Essas
0: continua sendo competitiva.
1: O que o Bolsonaro desista da candidatura. Então, esse diálogo fica com tudo, mas não são graças. Eles são para fazer que o Bolsonaro desista da candidatura e possam levar um candidato que seria apoiado pelo bolsonarismo. Porque se não for apoiado pelo bolsonarismo, não tem a menor possibilidade de ganhar a eleição. É uma coisa estranha, né? Porque é evidente que os outros candidatos não têm voto, não têm apoio eleitoral. O que eles estão tentando fazer é colocar no lugar do candidato que tem voto, um candidato que não tem voto. Para que o candidato que não tem voto possa se eleger com os votos do candidato que tem voto. Totalmente sem sentido político. Mostra bem como é que funciona a eleição, né?
0: O PCO não é aliado. Não é, não tô brincando, não é aliado. E esse, que deve, e esse deveria ser o raciocínio. Quem não é aliado consegue olhar para a situação e falar, cara, Flávio é o candidato competitivo, estão jogando contra, a Globo tá sabotando tudo mais. Quem não é aliado consegue ser honesto. E quem deveria ser aliado tá jogando contra. Isso aqui não é pra, isso aqui não é pra elogiar o PCO. Não, meu filho é o PCO. Óbvio que não. Pelo amor de Deus. Não tem um cenário de Brasil onde, sabe, vai estar caminhando, marchando junto com o PCO. Pelo amor de Deus, gente. O ponto é exatamente pra mostrar a hipocrisia dos tais aliados. Os aliados, a União da Direita. A União da Direita. União da Direita. Ai, nem lembro. Eu pensei que tinha outras coisas antes. Vamos ver aí. Tamo aqui já. Ontem me mandaram esse recorte aqui. Eu não assisti o vídeo na íntegra, não, mas isso aqui é cinema.
2: Quero falar com ele.
3: Que foi? Tá.
0: O cara tá simulando que recebeu uma ligação. Ele pega esse telefone aqui vermelho e bota no ouvido.
3: Tá bom. Você me ligou só pra isso? Tá. Tá bom. O Robin quer saber o seguinte. Me fala aí da treta com o Kim Paim. O que que tá rolando lá com o Kim Paim?
4: Cara, esse cara...
3: Eu acompanho esse cara o dia todo dia, cara.
4: Esse cara não gosta nenhum. O cara tá lá na Austrália, do outro lado do mundo. Quem tem legitimidade pra falar alguma coisa é quem tá aqui enfrentando, sofrendo. O cara mora na Austrália, sustentado por um picareta do Arthur Machado.
3: Não, não é verdade.
4: Envolvido em tudo quanto
3: é certo. Não, não é verdade. Isso não é verdade.
0: O cara não sabe de bosta nenhuma. Só quem tá aqui pode falar. Aí, veja só. Não vou nem sair em minha própria defesa. Pode falar isso de minha vontade. Eu só espero que agora o Salles seja coerente e ele fale a mesma coisa sobre o Constantino. Porque eu pelo menos vou votar, né, na eleição. Constantino nem título tem. Porque se esse argumento do não mora aqui, não pode falar, a Ana Paula Henkel também mora nos Estados Unidos, né? Eu só quero a coerência. Não precisa tirar nenhuma palavra sobre mim. Nenhuma. Nenhuma. É só ser coerente. E falar a mesma coisa dos amiguinhos. Mesma coisa. Isso é a direita.
3: É verdade, não, sim.
5: Não, não, cara. Não,
3: vai tacar no cara.
5: Tem que botar a prova na mesa, pô.
4: Põe no Google. Ladrão do Serpo, ladrão dos Correios, ladrão fugido da Lava Jato. Tá lá.
5: O cara tá solto.
4: Tá solto porque...
5: Não tem nenhum processo.
4: É uma bosta.
5: Não tem nenhum... Eu não curto, Arthur.
4: Tá solto.
5: Ué.
4: Seu argumento então tá perfeito. O Lula tá solto.
5: Ué. Não é que diz a lei? O que eu tô dizendo é o seguinte: se você procurar na sua timeline, como eu já procurei, tem várias acusações lá.
4: Mas eu não me finjo de bonzinho. Eu sou um cara que diz: olha, a minha linha de atuação é essa.
0: Aí você vê, né? Vamos lá. Na lógica dele. Não vou nem defender também, Arthur. Bom, já que você está solto, sem dizer que você é bandido, eu espero que ele seja preso em breve. Porque ser preso é prova de honestidade. Então ele tem que ser preso aí por roubo de madeira. Não vou defender. Só quero agora que aplique a mesma coerência. Não é isso? Que se a justiça não funciona, E a justiça, né, trabalha com ele. Não tem como ele ver isso na técnica. Ele tem que ser preso. Não é assim que funciona?
4: E ele finge que ele é um cara de direita, sendo que ele chamava Bolsonaro de idiota, Bolsonaro de cretino, Bolsonaro...
5: Quem? O Arthur?
4: Não, o Arthur Pierre Machado.
5: Ah, o Arthur
4: Pierre Machado. É isso.
5: Ah. Mas você, o Arthur não banca o Kim.
4: Opa, opa, opa. O Kim vive às custas do Arthur Pierre Machado. Para com isso.
5: Não banca.
4: Claro,
5: não
4: que banca. É o chefe dele lá do quinto elemento lá.
0: É, agora que curioso, né? O quinto elemento surge em, sei lá, 2021, se eu não me engano. Cara, eu tô aqui desde 2019. Agora é o Arthur que me banca. Assim, desde o início, né? Arthur que me banca. Arthur que me banca. Esse é o argumento. Com base no quê? Que coisa, né? Isso é a direita.